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2: Aqui quem tá falando é o Ivan Mosca Júnior. Uma honra, um orgulho participar desse especial de vocês aí, da Antena aí de Jales. Eu que fui muito bem acolhido na época pela família Garcia, em especial o doutor Vanderlei, a dona Dina, né? Numa época em que eu tava praticamente engatinhando em rádio. Hoje eu não trabalho em rádio, eu moro aqui no Mato Grosso, em Cuiabá. Mas eu tenho excelentes lembranças daqueles momentos, daquele período, onde nós fazíamos cobertura dos carnavais da cidade, no Clube do IP, no Jales Clube, fazíamos o Caça ao Tesouro, onde praticamente mobilizava toda a cidade, fazíamos uma cobertura nos finais de semana dos eventos de Jales, muito bacana. Sem contar a convivência com as pessoas, né? E lógico que você tem vários fatos, vários momentos que você se lembra. Vou citar só dois, tá? Momentos de convivência entre as pessoas, entre os locutores, entre os profissionais que trabalhavam naquele período. Eu sei que nós trabalhávamos na rádio e morávamos numa casa, na mesma rua, né? Na mesma rua da própria rádio. E a gente sempre ficava, mesmo não trabalhando em sino horário da locução, nós costumávamos ficar no prédio da antena, porque aí a gente conversava, falava de programação, enchia o saco dos outros também. E sempre descíamos juntos para casa, né? E nessas idas e vindas, existia uma residência com um cachorro que latia muito, cara, mas latia muito. E de vez em quando, eu confesso que a gente instigava o cachorro a latir ainda mais. Só que numa dessas idas e vindas, esse cachorro começou a latir muito, e aí a gente provocando o cachorro latindo mais, para nossa surpresa, o portão estava aberto, ou seja, todo mundo ficou parado, inerte, sem se mover. A sorte que o cachorro era bunda mole, não saiu do território dele, e a gente foi devagarzinho seguindo para casa. Moral da história, nunca mais provocamos o cachorro. Sempre que a gente passava em frente dessa residência, a gente virava o rosto pro cachorro não ficar latindo tanto. Esse é o primeiro caso. O segundo caso é em relação ao João Luiz. Ele, na época que eu trabalhava em rádio, ele aí na rádio da antena, ele morava em São Paulo, estudava em São Paulo, mas frequentemente ele voltava a Jales, lógico, para dar uma descansada, aquela coisa toda. Enfim, e sempre quando ele voltava para Jales, ele ia na rádio, né? E gostava de dar aquelas palhinhas, né? Fazendo a cabeça da música. E tem uma música que sempre estava na minha lembrança, e ele sempre fazia a narração fantástica, a música do Phil Collins, I Cannot Believe It's True. Se puder tocar, roda aí. Turma de Jales, um grande abraço, antena, eternamente antena, sempre comigo. Abraço, parabéns para todos vocês.
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3: Antena 102, vamos com Gian Giovanni, a moda boa, sucesso, herança.

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4: Mais um modão, os irmãos goianos, Zezé de Camargo e Luciano, e o sucesso, modão Andorinha Machucada.

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2: Olá, Rogério, boa noite, tudo bem? Aqui Fabio Pedro, espero que você esteja bem. Como vão as coisas aí, Marcelo? Tudo certo? Ô, Marcelo, um forte abraço. Marcelo, hoje eu gostaria de ouvir a música Péssimo Negócio com Munhoz e Mariano. Ofereço lá para o Manezinho, a Dona Fátima e o Gessian, de Santo Antônio da Aracanguá, da Fazenda Santa Fátima, para o Wilson de Aparecido Taboado, para Sandra Brito, para Luizão de Aparecida do Taboado, que Jesus proteja a todos, ilumine, fique com Deus, meu irmão. Um forte abraço e até logo. Tchau, tchau.

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2: Vamos juntos aqui na antena até as 11 da noite, nesta noite gostosa, com a sua participação e oferecimento especial de Marcelo Lanches. 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Vamos trazer mais um sucesso com Zezé e Luciano, pode ser? Zezé de Camargo e Luciano na Antena 102. E o sucesso? Da boca.

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2: Ah, vou pedir pro Marcelo tocar mais um sucesso com o Zezé e Luciano. Mirosmar e Welson. Welson Davi. Na Antena 102, sucesso, modão, Zezé de Camargo e Luciano, romantismo, linda, linda.

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1: Vamos terminar o programa de hoje trazendo mais um sucesso com Jean Giovanni. Já é fim de noite, muitas pessoas já estão indo dormir. E aí você já conseguiu decifrar de repente qual que será o nosso último sucesso de hoje? Na Antena 102, Jean Giovanni, Nem Dormindo Consigo Te Esquecer. Valeu, bom fim de noite, bons sonhos, a gente se fala. Boa noite, tchau.

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momento se revelará aos povos, surpreenderá a todos, não por ser exótico, mas pelo fato de poder ter sempre estado oculto.

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2: Bom dia, Jales, bom dia, região. Sejam bem-vindos. É o programa Quintal da Antena a partir de agora na Rádio Antena 102 FM. De Jales para todo o Brasil, vamos juntar a família sertaneja, iniciarmos juntos mais um dia, mais uma manhã, é uma madrugada que está terminando, um novo dia se aproxima e com as graças de Deus estamos juntos. Sejam bem-vindos ao nosso programa, que tem muitas atrações, tem informações do tempo, tem notícias da polícia, tem a sua participação, tem a Kombi do Assis Duarte, tem o nosso cafezinho, enfim, a família sertaneja a partir de agora tem música e informação no programa Quintal da Antena.

nosso programa até às 7 horas da manhã. Sejam bem-vindos. Obrigado a você, a sua família, ao trabalhador, a senhora, o senhor. Muito obrigado, minha gente, pelo carinho, pela companhia. Programa Quintal da Antena e o melhor da música sertaneja.

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3: O nosso programa Quintal da Antena até às 7 horas da manhã. Das 6 às 7, a música raiz e o modão sertanejo também, né? Que vai até às 7 horas da manhã. Às 6 tem a previsão do tempo, tem as notícias atualizadas do setor policial com o Assis, enfim, tá tudo aqui na programação 102, nesta manhã que estamos começando junto.

a Rádio Antena 102, Jales, São Paulo, nosso programa Quintal da Antena. Você participa com a gente no nosso WhatsApp 997-359981. Pode gravar agora a sua mensagem, daqui a pouquinho vamos te ouvir, vamos dar vez e voz aos nossos ouvintes mais uma vez, né? A participação pelo nosso WhatsApp 997-359981.

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2: Mandar um abraço a todo o nosso time forte de patrocinadores que há muito tempo estão conosco neste horário das 5 às 7 da manhã no programa Quintal da Antena. A todos os nossos parceiros comerciais, àqueles que mandam os seus conselhos comerciais nos nossos intervalos, o nosso muito obrigado, uma excelente manhã, mais um dia juntos aqui pela Rádio Antena 102.

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1: Programação 102 até às 7 horas da manhã, Rádio Antena, programa Quintal, a participação dos nossos ouvintes, a nossa Kombi está aqui no pátio, está esperando você para passear com os nossos ouvintes, tomar o cafezinho do quintal, as notícias do setor policial, a previsão do tempo e o mais importante, né? Você aí do outro lado do rádio começando mais um dia junto conosco.
2: Agora vocês vão ver a história de um compadre valente e barbaridade que eu tenho por nome Gildo de Freitas e a cobra Sucuri.

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1: Antena 102, a rádio da sua cidade, programa Quintal da Antena. Bom dia, Jales. Bom dia, região. Bom dia a você, trabalhador. Bom dia a você, trabalhadora. Bom dia a toda a criançada. Bom dia aos jovens. Bom dia a você que todas as manhãs está com a gente aqui na programação Antena.

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1: Rádio Antena 102, Quintal da Antena, juntos nesta manhã aqui pela programação 102, acelerando a nossa Kombi, passeando com os nossos ouvintes de Jales e região. Sempre um prazer, uma alegria estar com você, estar com a sua família e juntos vamos começando mais um dia.

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1: Rádio Antena 102, programa Quintal até às 7 da manhã, 997-359981, vai mandando a sua mensagem, você pode mandar por escrito, pode gravar, tá? Você fique muito à vontade, interaja conosco, faça parte da nossa programação, porque com muito carinho, todos os dias de segunda a sexta-feira, estamos juntos por aqui no programa Quintal da Antena.
2: A noite está uma delícia. Vamos juntos curtir o momento.

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8: Olha a hora, 6:12 da Rádio Antena 102, 6:12, minha gente. Tempo hoje tá daquele jeito, né? Fresco hoje, Assis. Tá um ventinho, tá 18 graus, viu a temperatura? Havia essa previsão de que ontem, né, e hoje o tempo mudaria pela manhã. Nós estamos no Quintal da Antena, nos 40 anos da 102, mês de agosto, agora 40 anos. Vamos sortear, seu Assis, hoje uma camiseta, né? Comemorativa aí com o nome dos programas, uma camiseta bonita da 102. Você já ganhou a sua, Assis? Não ganhou. Atenção, Cléo Garcia e Delei Garcia. O Assis ainda não ganhou a camiseta dele. E já tô recebendo informação. Ah, não vai ganhar, Assis. Ah, tá explicado então, né? O Zé Brazão tá ligado na 102, né? Tá bravo contigo, Assis. Tá bravo, mas entra na fila, viu, Zé? Tá na fila aí que tá todo mundo aí reclamando do seu Assis. Por conta do método do balde. Ele falou que teve que pular cedo e buscar pão, que o primeiro chamado é Zé vai buscar o pão. Segundo, é uma batida no fundo, ó. Ainda tá vazio o balde. Aqui é vazio, ó. Aqui é cheio. Percebeu a diferença? Tem uma diferença grande. Então ele falou o seguinte: a gente não tem mais sossego por conta desse método que foi criado, desenvolvido e aperfeiçoado pelo seu Assis. O Roberto Vieira mora lá em Dirce Reis, está ouvindo o nosso programa. Bom dia, muito obrigado, Dorival. Mandar um abraço a Cleide ali, a família Gimenez, né? A família Gimenez e a todos os nossos queridos parceiros das madrugadas. A Marisley, o Edmilson. Alô, Marisley, alô, Edmilson. Estão nos acompanhando lá na Barra Bonita. É, quem mais, hein? A Vera tá fazendo um cafezinho pra turma que trabalha lá no frigorífico do Gé. Alô, Gé, já acorda cedo, Assis? Acorda? O Assis afirma, não, ele acorda como se ele soubesse. Acorda nada. Lá pelas 8:30, 9 horas, né? Não, o Gé pula cedo, né? Vem na pegada do velho Seu João, né? Seu João do Carmo. Seu João tá residindo aqui na região, voltou pra cá, né? Seu João, um grande abraço, é o João do Carmo, aí a toda a família. Paulo e Paulino na 102, no nosso quintal, valendo uma camiseta, Brasil. Camiseta da 102, bonita, hein?

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6: Seis da manhã, mais 21 minutos da Rádio Antena 102, 6 horas, mais 21 minutos. E vamos à previsão do tempo. Segundo o portal de notícias do Tempo Climatempo, hoje não chove. Neste momento, estamos com 18 graus aqui na rua 24, de onde estamos irradiando nesse momento. A mínima prevista para hoje era isso: 18, máxima 34. A sensação térmica agora 18 graus, tá? É 18 graus mesmo. E o índice relativo do ar hoje é até certo ponto preocupante, né? Porque pode chegar até 35% e já é ruim, principalmente no período da tarde. Amanhã 20 a mínima, 34 a máxima, e na sexta-feira 20 de mínima, 35 a máxima, segundo o portal de notícias do Tempo Climatempo. Que mais, hein, Assis? Podemos olhar aqui, porque tem uma mudança de tempo prevista. Segundo o Marcílio, ontem ele falou, avisa a costela do Assis. Sumiu, hein? Dia 20, né, Marcílio? Dia 20 nós tínhamos aqui uma mudança de tempo prevista. Não consta mais, pelo menos, o Climatempo tirou essa marcação aí. Então, havia sim, nós também falamos aqui no programa, né, que tinha uma provável mudança de tempo por alguns dias, por volta do dia 20 desse mês, o que não tem mais. Gente, 6 da manhã, 23 minutos. 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
6: E olha a hora, Brasil, às 6 da manhã, mais 24 minutos, na Rádio Antena 102. Vamos às informações, seu Assis. O noticiário policial em destaque, as últimas notícias das últimas 24 horas no setor policial. Seu Assis, bom dia.
8: Bom dia, Claudinei, bom dia a todos os amigos. Nós estamos chegando com as informações do plantão policial. A base operacional, a Polícia Militar Rodoviária, nós tivemos, portanto, tranquilidade as últimas horas nas rodovias pertencentes à base da cidade de Jales. Na região, uma colisão traseira envolvendo uma van e uma carreta tanque mobilizou, portanto, a polícia e também a segurança em geral, né? Saúde, foi em Cosmorama, colisão traseira envolvendo uma van e uma carreta tanque, essa era a preocupação. Foi no quilômetro 501 da rodovia Euclides da Cunha, pertencente ao município de Cosmorama. A equipe dos bombeiros, do serviço de atendimento móvel de urgência, SAMU, foi tudo acionado, foi tudo para o local, para o socorro aos ocupantes. O condutor da van saiu ileso, com impacto. Aí ele declarou inicialmente que ele não sabia indicar as causas que teria provocado a colisão na traseira, portanto, deste caminhão. A polícia, portanto, rodoviária, foi para o local também, registrando o boletim de ocorrência, depoimento do motorista envolvido, do condutor do caminhão tanque. Ele disse também que ele não tinha nada a informar, não sabe o porquê aconteceu. Ele estava desorientado, né? Precisou de um atendimento, não teve lesão, mas foi o atendimento, o suporte feito pelas equipes de segurança, também o DR esteve no local. Outra colisão entre caminhão, caminhonete e ônibus deixou feridos em José Bonifácio. O acidente ocorreu, portanto, no município de José Bonifácio, envolvendo aí uma caminhonete, um ônibus com 37 trabalhadores. De acordo com a informação local, a colisão ocorreu no momento em que o condutor de um caminhão de tijolo iniciou uma manobra de ultrapassagem e a uma carreta de cana-de-açúcar. E depois percebeu, aí ele retornou para a esquerda. Nesse momento também o Zoteico foi para o mesmo local e aí aconteceu um acidente. A caminhonete chocou na traseira, no eixo traseiro do caminhão, perdeu o controle e atingiu o ônibus que tinha 37 passageiros. O coletivo havia saído da cidade de Barbosa com destino a José Bonifácio. O susto com impacto assustou uma passageira que era gestante. Mas todos os 37 ocupantes do ônibus não saiu feridos graves. Teve pequeno, foi um susto, né? E lesões leves. A equipe da saúde esteve no local, SAMU marcou presença, bombeiro foi para o local deste acidente, mas acabou, portanto, sendo aí o atendimento e não teve a preocupação maior. O DR sinalizou o acostamento até a retirada dos veículos envolvidos. E a DIS de Votuporanga prendeu um acusado por tráfico de drogas no Paineiras. Olha, a DIS de Votuporanga, com o apoio da Polícia Civil total, da delegacia e toda a seccional, investigado por tráfico de drogas no bairro das Paineiras, um homem de 49 anos de idade. Muito conhecido dos meios policiais, já tem passagem, e estava sendo investigado pela especializada aí com tráfico de drogas. Modus operandi utilizado, optou aí por solicitar um mandado de busca e apreensão no endereço pedido aí pela vara de garantias de São José do Rio Preto. Os policiais civis abordou o investigado próximo à residência dele. Ao fazer inclusão ao imóvel, segundo a polícia, a busca no local localizou e apreendeu três porções com fragrâncias de maconha, um invólucro de crack, três porções de fragmentos de cocaína, uma balança digital, duas facas com resíduos, né, de drogas, e também prendeu um telefone celular. De acordo com a polícia, apesar da pequena quantidade de drogas, as investigações levaram, portanto, uma robusta prova de tráfico de drogas. Ele recebeu voz de prisão, foi apresentado à central de polícia da cidade de Votuporanga. Morador de Ilha Solteira perdeu uma moradora, perdeu R$3.000 no golpe. O golpe continua fazendo vítimas, viu, gente?
6: Ah, pra todo lado, né, Assis?
8: É, pessoal tem perguntado, já eles não tem golpe, né?
6: Pelo menos. Acontece, pessoal, ontem a gente falou e tem repetido por um período, e a gente espera que seja um período breve, a reportagem do Antena Ligado a seu Assis não tem tido acesso às ocorrências de Charles. Certeza que estão pipocando aí os golpes, né, Assis? Mas esse é um golpe da região, mas fica o alerta, viu, para você que está nos ouvindo agora não cair, não ser a próxima vítima.
8: Bom, vamos lá, esse golpe, né, Ilha Solteira, uma moradora de Ilha Solteira perdeu mais de R$3.000 após cair no golpe durante a negociação da compra de um carro anunciado numa rede social. Segundo as informações, boletim de ocorrência foi registrado pela Polícia Civil e liberado para a imprensa da cidade de Ilha Solteira. A vítima entrou, portanto, com um anúncio do veículo. Ela interessou, portanto, o vendedor por meio do aplicativo, enviou a mensagem. Durante a negociação, o golpista teria enviado vídeos gravados por um cartório, documentos relacionados ao veículo, com o objetivo de transmitir credibilidade na negociação. O suspeito informou que aceitava vender o carro mediante pagamento e uma entrada com o restante do valor parcelado. A vítima concordou e realizou duas transferências, a primeira de R$ 928,00, posteriormente outra de R$ 1.013,00. Depois dos pagamentos, suspeito, o vendedor, passou, portanto, a solicitar novos valores. Primeiro pediu R$ 387,50, alegando que o dinheiro seria necessário para cobrir despesas com a transferência do veículo. E depois, em uma segunda, solicitou R$ 750,00, afirmando que o carro teria apresentado problema mecânico durante o transporte para Ilha Solteira. Esse é um dos argumentos sempre que tem feito, hein? E a vítima realizou mais duas transferências, no mesmo após receber o pagamento e não entregou o veículo. Portanto, a vítima fez o pagamento, mas o veículo não apareceu. Ao perceber que havia caído num golpe, disse que não esperava, tinha já ouvido falar dos golpes, mas ela não esperava. Ela foi até a Polícia Civil, registrou o boletim de ocorrência, apresentou, portanto, esses dados, registrando um prejuízo total de R$3.078,50. Agora a Polícia Civil investiga este caso na cidade de Ilha Solteira. E também Polícia Militar prendeu dois homens, um de 23 e um de 29 anos, acusados de tráfico de drogas em Pereira Barreto. Depois de flagrar em torno de 1,5 kg de maconha, crack, cocaína, 13 aparelhos de celular, duas balanças de precisão, R$233,95, uma motoneta com registro de furto, conduzido à delegacia de Pereira Barreto, o indiciado permaneceu preso à disposição da justiça. A prisão dos dois aconteceu durante o patrulhamento, quando a equipe recebeu a denúncia sobre um homem que estaria no local com uma motoneta furtada. A abordagem, portanto, suspeito, tentou fugir do interior do imóvel, mas os policiais acabou localizando, prendendo. Ele prendeu todos esses equipamentos, balanço de precisão, né, que é usado para o tráfico, as buscas, quase 1,5 kg, portanto, de drogas, 13 aparelhos de celular, o dinheiro, e ele foi preso. Bom, a motoneta tinha sido furtado em Santa Fé do Sul, era produto de furto da região, Santa Fé do Sul, e levado para Pereira Barreto, estava em Pereira Barreto. São essas informações, eu volto logo mais no Antena Ligada com essas e outras notícias.
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tarde, olha a hora, 6h34, seu Assis. Quer ganhar uma camiseta, Assis? Não reclama tanto assim. O Assis tá reclamando desde que eu falei pra ele que ele não vai ganhar a camiseta, né? Bom, e o boiadeiro? Será que o boiadeiro quer uma camiseta, né? O boiadeiro tá querendo ganhar um rádio, o Wagner Boiadeiro, todo dia, né? Ah, hoje ele não apareceu. O que aconteceu, será, seu Assis? Ah, ele não dormiu. O Assis tá dizendo que ele não dormiu essa noite. O Assis tá estranho, eu não sei. Tá acontecendo alguma coisa, seu Assis? Gente, olha a hora, 6h34. Mandar um abraço ao seu Moacir, o presidente. Alô, Moacir, alô, Momô. E também a dona Diva, né, nos ouvindo. Ele tá preparando um café de hotel em casa. Delícia, hein, seu Assis? Bom dia, seu Assis. É, tá... É aqui no Jardim Arapuã, a vivenda, né, do seu Moacir. Um abração. E ao Jussa e também a Lucila no Três Fronteiras. Miltinho Rodrigues, um abração. João Arnaldo Crispim, do Consórcio Magalu. William Machado, a Valdelice, o André Prado, Guardinha, Cássio Pazini. Quem mais, hein? O Eduardo Estafusa, assim, se adora andar na nossa Kombi. Aliás, ontem eu vi uma Kombi interessante, com cortina, né? Ah, acho que foi, não sei se foi o Zé Brazão que deu essa ideia da cortina. O Assis não gostou, não. É, o Fazolo também queria que colocasse cortina atrás. Eu não entendi por que a cortina. Mas uma Kombi bem raizona mesmo, com cortina. Fica bonito, eu acho. Mas o Assis não tá querendo colocar, não. O Zé Brazão quer que põe. Outro que quer que põe é o Eduardo Estafusa, que anda na Kombi também, né? Fica uma cortininha. Vamos mandar um abraço pro Nivaldo Estafusa, que é o irmão dele, o taxista. Ana Sampaio, Cláudio Roberto, a Cleidelia, a Áurea, o Sérgio Geromini, a Alessandra Zanca. Alô, Alessandra, a vendedora lá do Magazine Luiza. Excelente profissional, né? A ela, o esposo e os filhos. Bom dia, Ezequiel. A Neuza Biso. Sempre digo, né? É, a Neuza escreveu assim, ó: bom dia, sempre digo, tem que ouvir as notícias da cidade, saber o que está acontecendo aqui. Obrigado, Neuza, obrigado aí pela mensagem. A D, o Juninho, a Mônica de Jales e o Alfredo, o Paulo Pimenta, o Fabiano, o Márcio Oliveira, o Helder Bonito, também nos ouvindo, a Ana Fitoraspe, minha amiganinha, Pedro Messias, bom dia. A Irene da Figueirinha, ontem, Assis, quem fez aniversário foi o doutor Luciano Leão, e aí comemorou, né? E não chamou nós para ir comemorar. Outro aniversariante que também fez festa foi o Delei Vereador. Bom dia, alô, Deleizão, Delei Vereador. 6h37, tá na escuta do programa, tá ouvindo a gente, já tá trabalhando lá na Policar. Meu amigo Fernando, bom dia para toda a equipe aí, tá? Já começando mais uma manhã. A turma da apicultura Fasson, alô Michele, alô Kleber, alô povo aí do Jataí. Onde é que você tá ouvindo o nosso programa agora, né? Lá no córrego das Pimentas. Ou da Pimenta, é córrego da Pimenta, né? A família dos nossos queridos amigos que estão lá no Ramazuto. É a família Ramazuto, é Pimenta, eu sempre confundo, mas é Pimenta mesmo, né? O Adriano, a todos aí, os três irmãos, as esposas, os filhos, ao papai e a mamãe aí também do Corpo da Pimenta, família Ramazotto, um abração para vocês todos. Já é quase hora de começar na uva, né? O Cidinho, Assis, ontem o Cidinho Thiago veio visitar aqui o programa. Alô, Cidinho Thiago, um abração para você, viu? Vamos mandar um abraço aos irmãos Maquino lá em Três Fronteiras. Tá terminando o expediente, mas já é curral? Não, não, é seringueira. Um abraço ao César e ao Renato. 6h38 na 102. Ah, que moda bonita, seu Assis. O meu diploma vem da roça. Dalvan e Donizete. No quintal da antena, 40 anos da 102. Hoje tem uma camiseta pra você aqui.

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0: Olha a hora, Brasil. Às 6 horas e 47 minutos. Mandar um abraço pro Juninho e todo o povo aí da JN. 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Ao Paulo Savenhago, os filhos, a esposa aqui indo pela Osório Redonda, nos ouvindo. Alô, Paulão. Bom dia, bom dia. Obrigado aí pela audiência, tá? O Gilberto tá nos ouvindo, ele é lá de Carneirinho, Minas Gerais, todos os dias pela manhã, tá lá no curral ouvindo a 102. Ô Gilberto, manda um dia uma foto aí, uma filmagem do curral pra gente, tá? Mesmo que a gente não divulgue, tá? É, pelo menos pra conhecer aí o seu local de trabalho também. Abração. O Clóvis está nos ouvindo, bom dia, bom dia. O Fontinelli está pedindo uma música, oferece para todos que estão na companhia da rádio. O Sérgio da Silva mora em Santa Salete, o Leandro está na escuta do programa. O Heitor está chegando em Jales com a Suzy e com o pai, né, o Rodinei. Vem para mais um dia de aula, né, Heitor? Bom dia, bom dia. 6h48, os nossos agrônomos de plantão, o João e o Luiz Paulo, sintonizando a gente, né? A Lara Lívia e também os garotos, o Murilo e o Rafael chegando na escola. A Helena Leninha, agora com celular, tá ouvindo a gente também, né, Helena? E o seu Murilo, às 6 horas e 48 minutos na Rádio Antena 102. Vamos fazer aquele passeio no tempo. Senhoras e senhores, família sertaneja do Brasil. Alô, Fazolo, nosso personal lateiro. Tá de pé aí, Fazolo?

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5: 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Manda um abraço ao Bruno lá da Brumar, que tá nos ouvindo, o Adilson, a dona Carminha, a turma da Seringueira, né? O Dudu, ex-prefeito da Palmeira do Oeste, diz ele, né? Seu Assis, que tá na caminhada e tá ventando frio. Gilberto Moreira, lá do Matãozinho, na Seringueira, estão na Seringueira. O Donizete, lá da JC Ambiental. Vou mandar um abraço também ao Luiz Henrique, prefeito. Tá saindo lá da LH Bora agora, já estava, né, trabalhando lá no escritório, indo para a prefeitura. Mandou uma mensagem, não dá tempo de tocar a música que ele pediu, mas vai essa aqui. Seu Luiz, um grande abraço, então, acompanhando a gente. Luiz Henrique Moreira, a dona Luciane, Davi já ficou lá pela escola também.

0: 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Vamos sortear, então, vamos girar com boca, saber. Eu tô vendo agora que hoje é aniversário do Tico. Alô, Tico, parabéns lá do restaurante Modelo, né? Esposa da Maria. Felicidades, meu amigo. Parabéns, tá em Urânia. Ouvindo a gente todo dia, né? Primeira mensagem sempre que cai no celular, toda madrugada, é a do Tico, sabia? Todos os dias manda uma mensagem pra nós e a gente agradece. Olha, a camiseta da Rádio Antena 102 em homenagem aos 40 anos que nós estamos sorteando hoje. Mas virão outros sorteios, viu, pessoal? Fiquem tranquilos. Vai pro final do telefone 7524. Esse tenta a sorte todos os dias e hoje deu sorte. Meu amigo Denúbio. Alô, Denúbio, azulejista, tá sempre com a esposa nos acompanhando. Hoje ganhou uma camiseta da Rádio Antena, tá? Grande abraço, obrigado a todos pelas mensagens, saúde, paz, uma excelente e abençoada quarta a todos e até amanhã.
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1: 7:12, quarta-feira, 12 de agosto de 2026. Está no ar o programa Antena Ligada, edição número 6.551.
0: Produção e a apresentação de Vanderlei Garcia Filho
1: e Claudinei Antônio Julião.
0: Reportagens policiais Assis Duarte.
1: Direção geral, Dr. Vanderlei Garcia.
0: Às 7:12 da Rádio Antena 102, as matérias que são destaques, as manchetes dos principais assuntos do programa de hoje.
1: Síria condena Assad à morte por crimes contra a humanidade.
0: Exportações do Brasil aos Estados Unidos caem 12,2% no ano e atingem menor nível em 3 anos para o período.
1: Prazo para solicitação de voto em trânsito vai até 20 deste mês.
0: A agência da ONU diz que calor extremo está se tornando mais frequente e mais intenso.
1: 7:12, destaques do esporte.
0: Corinthians desiste de renovar contrato com o atacante Memphis Depay.
1: São Paulo resiste à altitude de La Paz e empata com Bolívar em 1-1.
0: Diretoria não assina contrato. Memphis não foi. Time do Corinthians já está na Argentina para jogo de ida na Libertadores.
1: 3 dos 4 jogos das quartas da Copa do Brasil serão clássicos regionais.
0: Os jogos de ontem, as partidas de hoje da Sul-Americana e Libertadores.
1: 7:03, manchetes locais e regionais.
0: A Santa Casa Regional de Jales realiza sábado a 10ª edição do Concerto Solidário. Solidariedade, saúde e música.
1: Jales esse se destaca no atletismo e conquista vaga para a tradicional na Maratona de Boston.
0: 7:13.
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1: O Globo. Caso INSS tem 4 delações represadas, sem definição da Polícia Federal e da PGR.
0: Folha de São Paulo, denunciante de suposta armação acumula mudanças de versão sobre vice de Flávio Bolsonaro.
1: O Estado de São Paulo. Flávio diz que Moraes virou grande articulador do Lula ao promover reunião com Alcolumbre.
0: Correio Brasiliense. Pedro Oxai sofre AVC isquêmico e permanece internado em Brasília.
1: O Popular. 6 candidatos ao Senado têm bens acima de 10 milhões de reais.
0: Diário Catarinense. Às vésperas da eleição, o estrangeiro acelera a saída da Bolsa Brasileira.
1: A Crítica Manaus. Boca do Acre registra a maior temperatura do Amazonas em 2026 com 37 graus Celsius.
0: Estado de Minas. Zema atribui aumento de patrimônio a empresas e investimentos.
1: Jornal do Comércio. Moraes determina busca e apreensão contra a fonte de jornalista no Maranhão.
0: 0 hora, Porto Alegre. Com 2 alertas ativos, temporais voltam ao Rio Grande do Sul nesta quarta-feira.
1: 7:15.
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1: Sete e quinze. O Tribunal da Síria condenou ontem o ex-ditador deposto Bashar al-Assad e seu irmão mais novo à pena de morte por crimes contra a humanidade e crimes de guerra cometidos durante os 14 anos da guerra civil no país, que deixou cerca de 500 mil mortos.
0: Bashar e Maher al-Assad não estavam presentes no julgamento em Damasco e ainda não se sabe se a pena de morte contra Assad e seus familiares será realmente cumprida.
1: O ex-ditador e seu irmão fugiram para a Rússia, enquanto insurgentes entravam na capital Damasco, em dezembro de 2024, em uma investida relâmpago que derrubou o regime.
0: Assad governou a Síria durante 24 anos, sendo que a segunda metade de seu regime foi marcada por uma guerra civil sangrenta. Em meio ao conflito, seu governo foi acusado de conduzir a assassinatos, prisões arbitrárias e realizar torturas.
1: Um dos primos maternos de Assad, chamado Atef Najib, também foi condenado à morte no mesmo processo, acusado de por liberar uma repressão na província de Dara, no sul do país, que incitou uma guerra civil e conflitos sectários, segundo o tribunal.
0: Sob forte esquema de segurança, Najib permaneceu dentro de uma jaula, usando o uniforme de presidiário, enquanto o juiz lia a sentença em um tribunal criminal.
1: Ex-general do exército sírio, Najib não conseguiu fugir da Síria e se tornou um dos funcionários de mais alto escalão da ditadura Assad a ser levado a julgamento.
0: 7:16. as exportações brasileiras para os Estados Unidos somaram 21 bilhões de dólares entre janeiro e julho deste ano, uma queda de 12,2% na comparação com o mesmo período do ano passado.
1: O recuo representa cerca de 2 bilhões e 900 milhões de dólares a menos em vendas e levou os embarques para o mercado americano ao menor nível para o período em 3 anos.
0: Os dados são do Monitor do Comércio Brasil-Estados Unidos, elaborado pela Câmara Americana de Comércio para o Brasil, ANCHAN, com base em informação da Comexstat.
1: A queda foi ainda maior entre os produtos sujeitos a maiores sobretaxas, atualmente entre 25% e 37,5%. As exportações desses itens recuaram 31,5% do acumulado do ano e 4,6 bilhões de dólares para 3 bilhões e 200 milhões de dólares.
0: A retração neste grupo de produtos mais taxados foi puxada principalmente pela madeira de coníferas, cujas vendas para os Estados Unidos desabaram 59,4% de janeiro a julho, na comparação com o mesmo período do ano passado.
1: O tombo no faturamento do setor atingiu em cheio outros itens da pauta, com quedas expressivas do sebo bovino, ovino ou caprino, menos 42,5%. Nos granitos trabalhados, menos 42,1%. No fumo não manufaturado, menos 37,7%. E na exportação de portas e caixilhos, menos 35,3%. Um retrato de como o tarifaço americano vem encolhendo os ganhos da indústria e do setor extrativo brasileiro no ano.
0: Somente em julho, as exportações brasileiras para os Estados Unidos somaram 3,6 bilhões, uma queda de 5% em relação ao mesmo período em 2025.
1: Entre os produtos que registraram as maiores quedas do acumulado do ano estão o sebo bovino, madeira compensada, portas, fumo, madeira de coníferas, granito, torneiras e sucos de frutas. Semi-manufaturados de ferro e aço também tiveram retração.
0: Agora 7/18, vai até o dia 20 deste mês o prazo para o eleitor solicitar a habilitação para votar em trânsito nas eleições de outubro. A solicitação pode ser feita pela página do TSE na internet ou cartórios eleitorais em todo o país.
1: Se optar pela solicitação eletrônica, o eleitor deve clicar no menu Fazer Transferência Temporária do Local de Votação. Em seguida, deve preencher seus dados, consultar os locais com vagas disponíveis e seguir os comandos da página.
0: No caso de atendimento presencial, basta apresentar um documento oficial com foto no cartório eleitoral mais próximo.
1: O eleitor que optar pelo voto em trânsito deve ficar atento às regras para ter acesso ao benefício, que está disponível nas capitais dos municípios com mais de 100 mil eleitores.
0: Quem estiver em uma cidade, um domicílio eleitoral localizado no mesmo estado em que reside, em que mora, poderá votar em trânsito para todos os cargos que estarão em disputa. Deputados federal e estadual, distrital, governador, senador e presidente da República.
1: Se a solicitação for para uma cidade fora do estado, o eleitor só poderá votar para presidente. O pedido pode ser feito para cidades distintas em cada um dos turnos.
0: Alterações ou cancelamentos nas solicitações de voto em trânsito poderão ser feitos até 20 de agosto. Após o prazo, nenhuma alteração mais poderá ser realizada.
1: O eleitor que solicitar o voto em trânsito e não comparecer ao local de votação deverá fazer a justificativa de ausência, que estará disponível por meio do aplicativo e-título.
0: Eleitor que tem título registrado no exterior poderá solicitar o voto em trânsito se estiver de passagem pelo Brasil. Neste caso, o voto só poderá ser exercido para o cargo de presidente.
1: 7:20. Os períodos de calor extremo estão se tornando mais frequentes, intensos e duradouros à medida que as mudanças climáticas aquecem o planeta, afirmou ontem a Agência Meteorológica da ONU, destacando as mudanças ocorridas desde o famoso verão europeu de 76, marcado pelo calor.
0: Algumas regiões da Europa estão enfrentando sua quinta onda de calor em um verão marcado por secas, incêndios florestais e temperaturas recordes.
1: Segundo a agência, o atual padrão de calor em toda a Europa, o continente que mais rapidamente se aquece no mundo, reflete a interação entre um padrão persistente de sistemas de alta pressão no hemisfério norte e um clima mais quente.
0: Os sistemas de alta pressão retêm o ar, reduzem a cobertura de nuvens e impedem a entrada do ar mais frio, permitindo que o calor se acumule em grandes regiões por dias ou até mesmo semanas.
1: O El Niño, o fenômeno climático natural que normalmente eleva as temperaturas globais, não está contribuindo para o calor na Europa este ano, pois as condições no Pacífico Tropical estão atualmente neutras.
0: E vamos saber então a previsão do tempo para Jales e região.
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0: Segundo o portal de notícias do Tempo Climatempo, hoje não tem previsão de chuva para Jales, né? Hoje, de novo, como ontem, temperatura bastante amena. 18 graus nesse momento, a mínima prevista para hoje. 18 a mínima, 34 a máxima, não chove. Amanhã, quinta, e na sexta-feira, previsão de calor. 20 de mínima, 34 a máxima amanhã, 20 a mínima, 35 a máxima na sexta-feira. Semana que vem, bem quente, né? Mínimas, inclusive, ó, na terça e quarta-feira da semana que vem, temperaturas mínimas, pessoal, na casa dos 26 graus. Isso é a mínima. Nós estamos falando de madrugada, estamos falando aí do amanhecer, o que é bem quente, né? Havia uma perspectiva que no dia 20 pudesse ocorrer uma mudança, ou pode, né, ainda, quem sabe, pode mudar, uma ocorrência, mudança de tempo. Esta alteração do climatempo não está mais sendo apontada, né, não está prevista, e para este mês de agosto, muito calor, pouca chuva e alguns dias com bastante vento, que deve secar ainda mais e ressecar o ar, né, baixar a umidade relativa do ar. 7 horas 23 minutos.
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0: 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Hoje o médico Elter Rodrigo Bocchio está fazendo aniversário. Parabéns a ele, felicidades, muitos anos de vida. Obrigado aí pela companhia e audiência. A Isabela Bilarmino também faz aniversário nesta data. O Fabian que agora está no ramo de sofás, né, almofadas, depois que se aposentou pelo Corpo de Bombeiros. Fabian faz aniversário hoje, felicidades. Muitos anos de vida. Também a Daiane Munique faz aniversário hoje. E o Ademilson Carlos Rossi de Eleição. Sabe quem é o Ademilson Carlos Rossi? Claro. Nosso glorioso Tico.
1: Claro, o Tiquinho, lá de Urânia.
0: Lá de Urânia, junto com a Maria, junto com
1: hoje
0: a turma.
1: Hoje tem festa, aí tem festa mesmo.
0: Aí assa uma carninha tarde.
1: Aí assa mesmo.
0: Né? Todo dia, né, o Tico? Um abraço, viu, Tico? Parabéns, felicidades lá no restaurante Modelo. Um abração aí a toda a família. Obrigado pela audiência. A Márcia Nicoletti faz aniversário hoje. E também a Márcia Nacal, aniversariante. É a esposa do Nacal, né? Lá de Urânia. A Márcia e ao Nacal e a todos aí da família Nacal, os nossos cumprimentos. Muito obrigado pela companhia dos seis. Uma ótima quarta-feira. Daqui a pouquinho nós retornaremos, viu, pessoal? Falando sobre a Santa Casa de Jales, a Santa Casa Regional, faz aquele concerto que já ficou famoso, né? E que sempre atrai grandes públicos. Será neste final de semana e o acesso será 2 litros de leite. Já, já.
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10: São 7:38 na Rádio Antena, 7:38. Ontem, Delei, uma notícia muito bacana que chegou, né, da comunicação da prefeitura, de um atleta jalesense, o Rogério José de Araújo, estudante de educação física, 43 anos, alcançou um importante feito na sua trajetória esportiva e vai representar o município de Jales na 131ª edição da Maratona de Boston, nos Estados Unidos, marcada para 19 de abril do ano que vem. A conquista veio no dia 12 de julho deste ano, durante a New Balance 42K em Porto Alegre. O principal objetivo era alcançar o tempo necessário para se qualificar para uma das provas mais tradicionais e seletivas do mundo. E o que parecia um sonho muito distante acabou se tornando realidade. Ele completou 42 quilômetros, 195 metros, em 2 horas, 53 minutos, 36 segundos. Resultado que garantiu a sua qualificação para Boston. A prova foi marcada também por um desafio extra. O atleta enfrentou dores na perna durante o percurso e, segundo ele, não esperava alcançar o resultado obtido. Parabéns ao Rogério. Eu não o conheço, não sei se você conhece, Dedei, o Edson que está aqui, eu não conheço o Edson, mas já está feito o convite para vir aqui ao Antena Ligada para o Zé conosco, né, Dedei?
13: Ah, com certeza, né? Um grande feito, né? Agora é correr lá nas ruas de Boston.
10: Eu, pelo que fui informado, Essa prova, ela é quase que meio que a Copa do Mundo, né? Para o atletismo, né? Para a prova de resistência e de longa distância. Uma outra informação é que hoje, dia 12, depois de um período para reforma, né, e ampliação da unidade de saúde aqui do Jardim Novo Mundo, nesta quarta-feira será reaberta a farmácia do ESF Zilda Arns, no Novo Mundo, que passou por uma reforma. O espaço foi preparado para oferecer mais conforto, segurança, qualidade e tem novos horários, né, de atendimento que serão aí oferecidos para esses dias, né? O horário do Jardim Novo Mundo, das 7 às 12, das 13h30 até às 16h30, hoje, quarta-feira, em horário especial. As unidades de saúde do município estão com horários de atendimento diferenciados, né? Então, preciso conferir quando você for procurar por uma unidade para saber qual o horário em que a farmácia está oferecendo o atendimento. O pessoal aqui da unidade de saúde do Jardim Novo Mundo, que estão felizes, né, com a nova casa que foi ampliada, foi reformada, ficou muito bacana realmente. Aí, bom retorno, porque alguns profissionais foram deslocados para outras unidades por conta da reforma e a não atividade da farmácia durante todo esse tempo. 7h41 da 102, 7h41. Nesse final de semana, acontece em Jales mais uma edição de um concerto que está se tornando tradicional e tem aquele tipo de evento, Nedelei e também o Edson e a própria Keller, que está aqui conosco, que eu acho que não tem como encerrar, cessar, porque vai pegando marcha e já é a 10ª edição do concerto solidário, solidariedade, saúde, música. Começou com a iniciativa de alguns músicos, depois veio a pandemia, foi paralisado no período da pandemia, não dava para fazer eventos, mas está firme, forte, e esse ano vem a 10ª edição, a Santa Casa Regional de Jales, convidando a todos. Vai ser sábado, Edson. Bem-vindo ao programa, bom dia.
14: Bom dia, Claudinei, bom dia, Delei, bom dia, Keller, bom dia aos ouvintes da Antena Ligada. Será sexta-feira agora, dia 14.
10: Sexta, né? Sexta-feira.
14: Sexta-feira. É, o 10º concerto solidário é um concerto que já se solidificou e é com grande satisfação que ele faz parte da história da Santa Casa de Jales já e do calendário de eventos de Jales.
10: Né? Esse evento, eu recordo quando começou, foi uma junção, né, de artistas da cidade de Jales. Isso. Que se mobilizaram em prol da Santa Casa.
14: Santa Casa.
10: Esse formato continua? Como é que tá, Ed?
14: Continua. O Edivaldo, que é o maestro, continua lá ainda até hoje, fazendo essa ligação entre Santa Casa e a orquestra. É um evento que une só coisas boas, né? Solidariedade, saúde e música. E música clássica, uma música boa. Então isso daí tem se tornado um evento sólido que se propaga aí já para o 10º evento.
10: E a Orquestra Sinfônica de Jales, como não é mais a banda há muito tempo, né? Não tem essa denominação, que é comandada pelo maestro Edivaldo. Eles ensaiam, se preparam com muito carinho. Para eles também, acho que entra no calendário da própria orquestra, não, Edson?
14: Sim, com certeza. Faz parte da Secretaria de Cultura e Turismo de Jales, né? Então, esse evento é um evento que se tornou realidade aqui em Jales e todo outro. Só não teve mesmo na época da pandemia, e o ano passado também não houve o evento por conta de coincidência de datas no dia.
10: O ano passado a Santa Casa trabalhou o evento, se eu não me engano, nesse período nós estávamos com a feijoada, né?
14: Exatamente,
10: foi realizada uma feijoada,
14: isso,
10: né?
14: Isso.
10: É esta a alternativa, é esse o caminho, buscar eventos para completar, e a gente sempre fala disso quando trata de Hospital de Amor, com Santa Casa e outras instituições, né? Se for esperar aquilo que vem dos governos, é difícil, né? Tem que criar alternativas, né?
14: Ó, cada ano que passa, Claudinei, tá ficando mais difícil. Apesar de que a saúde tem no orçamento lá os seus 50%, mas hoje ela é muito dividida. Ele se tornou um meio político para os nossos candidatos aí a deputados federais, estaduais, vereadores, e se divide muito. Então, antigamente nós tínhamos aí verbas de emendas que chegavam de R$1 milhão, de 500 mil.
10: Saudade dessas emendas, Edson?
14: Saudade, muita saudade. Hoje chegam também. Chegou um pouquinho mais, mas sim, valores menores, 150 mil, 200 mil, 300 mil. mas tem chegado. E o complemento é feito com esses eventos, é a feijoada que nós tivemos ano passado. Esse ano, devido ao leilão que nós tivemos, que foi muito bom, e até terminar a apuração dos resultados, ficou muito em cima da gente se preparar para fazer a feijoada. Então nós estamos aí com um evento para fazer no final do ano, que a Keller depois pode falar sobre isso. Inclusive agradecer o presidente Nicão, né, o nosso Sérgio Roberto, que fez um grande evento aí para
10: o leilão. E esse fim de semana, inclusive, tem leilão, né? Que é o leilão
14: do Hospital do Amor. Tem o leilão do Hospital do Amor também. O nosso leilão esse ano rendeu uma 230.430 líquido.
10: Líquido,
14: Então, foi uma maravilha.
10: É uma baita grana, né? Para essa época do ano.
14: Fica os nossos agradecimentos aos compradores e apoiadores do evento e ao presidente e os organizadores que planejaram esse leilão. Foi um leilão muito diferente, um leilão familiar. Tinha muita família participando. Então, daqui uns dias vai se tornar uma festa. Como é hoje a orquestra em Jales, acho que vai solidificar em um evento onde as famílias vão participar, já que nós não temos

0: existem também representantes
1: temos essa parceria, inclusive de atendimento aos clientes, tanto do Hospital do Amor como da Santa Casa. Então tem essa parceria, são valores contratados entre as duas instituições para atender os colaboradores. E também, quando há necessidade de um aparelho que quebra e precisa de um aparelho que tem no Hospital do Amor ou tem na Santa Casa, as duas instituições sempre estão juntos para não deixar de ter o atendimento ao cliente.
0: Bom, voltando ao conserto, por que leite? O acesso vai ser 2 litros de leite para cada pessoa, né? O ingresso será 2 litros
1: de leite.
0: Por que leite?
1: Leite porque a gente tem um consumo muito alto lá na Santa Casa, em torno aí de 50, 60 litros por dia, né? É um produto fácil de ser adquirido e fazer a troca. Então, como tem uma necessidade grande que a Santa Casa tem, a gente optou por essa maneira de adquirir os ingressos e participar da décima orquestra.
0: Bom, nesse momento tem que fazer a troca do ingresso, pré-venda, como é que está funcionando? Até a própria Keller. Bom dia, Keller, obrigado, viu, por ter vindo, ter ajudado a gente a organizar a entrevista nesses últimos dias. A Keller Rafaela Canuto Castro, ela é da captação. Como é que está agora? Era hora de trocar, troca no dia? Que jeito que vocês estão planejando isso? Bom dia.
2: Bom dia. Sim, para participar, né? Nós estamos realizando aí a troca dos convites por 2 litros de leite, que serão destinados à Santa Casa Regional de Jales. Então, a troca, ela pode ser feita na Banca do Edu, no Teatro Municipal, na Orquestra Municipal de Jales, né? E também na recepção da Santa Casa Regional de Jales. E aí, nós estamos também com o nosso telefone ali da captação de recursos, né? Como apoio. Então, para entrar em contato, nós temos também o nosso contato, que é pelo telefone 17-3622-5003, para solicitar o agendamento da retirada da doação ou combinar da melhor forma a entrega, né, dos leites também.
0: Aproveitando a vibe do concerto agora, quem também quiser fazer uma doação de leite pode aproveitar, Edson?
1: Sim, aquele que não tem um compromisso já firmado anteriormente para o dia 14, na sexta-feira, e queira contribuir com a Santa Casa através de leite, pode até fazer a entrega nesses pontos hoje que estão sendo vendidos e através da captação de recursos lá da Santa Casa.
0: Muitas pessoas...
1: É só avisar o local e como fazer a entrega que nós vamos buscar.
3: E pode deixar na Santa Casa também?
1: Também pode deixar na Santa Casa.
0: Ô Edson, muitas pessoas fazem até meio como rotina, né? Doações de produtos variados na Santa Casa.
1: Sim.
0: A questão de hortifruti, me parece, recebe bastante coisa, né? Que se consome bastante hortifruti. Leite, chá, café...
3: Bolacha,
0: né? Bolacha. Que consome bastante, né? E isso, tem aqueles doadores mais ou menos fixos, Keller e Edson?
1: Todo dia nós recebemos doação, ou seja, de um clube de serviço, ou seja, de um município que faz parte, para qual a Santa Casa é referência, de pessoas que passam pela Santa Casa, recebem um bom atendimento e querem colaborar. Então, todo dia nós temos lá leite, verdura. A única coisa que a gente não consegue receber lá é carne, essas coisas, porque tem que ter rastreabilidade, né? São alguns produtos que precisa ter rastreabilidade, então isso a gente tem que comprar mesmo. Mas a parte de leite, bolacha, café, a gente tem comprado muito pouco com recursos da Santa Casa. A maioria é tudo através de doações.
0: Ou agora, certamente uma refeição já passou, né? Que é a refeição da manhã, que é o café.
1: Sim,
0: da manhã, né, Edson? Depois
1: exatamente.
0: Tem o almoço, tem o lanche da tarde. Eu acho que à noite ainda tem até um chazinho em alguns departamentos.
1: No final da noite tem, no encerrar aí, na hora do descanso, ainda tem um chazinho.
0: Tem um chazinho que é oferecido, né, Edere? São 7h51, o Edson Roberto da Silva é o presidente da Santa Casa, a Keller Rafaela é da captação. Estamos falando sobre o concerto. A programação, o que prevê, as atrações aí você tem já para esse concerto da próxima sexta-feira, Keller?
2: Sim, este ano nós temos uma noite muito especial. O tema deste ano é Cine Orquestra, músicas que marcam histórias, com a apresentação, né, da Orquestra Municipal aí de Jales. E a proposta é levar ao público essas grandes trilhas sonoras do cinema, né, proporcionando uma noite de música, cultura e emoção.
0: Quantos artistas, já tem já uma previsão já de como vai ser, o horário que vai começar, o que tem em termos práticos do evento já?
2: Começa às 20 horas, o pessoal que vai compor

0: compor aí é, a orquestra é, são os músicos, né? O pessoal que já fez, faz parte da Orquestra Solidária, do maestro Edson,
1: Edivaldo.
0: E vai começar a partir das 20 horas.
2: 2 litros de leite para acessar. Nós já falamos onde é que troca e que, onde pode ser feita essa a troca nesse momento. Na hora, no dia, ele é mais, um pouco mais complicado, apesar que pelo horário também, ali do lado tem um supermercado, né? Vamos fazer até propaganda para outro cheiro, né?
3: Assim, tem essa caixita ali do lado, fácil de adquirir lá os 2 litros de leite.
2: É, já compra, numa, já vai lá, fica com raiva e compra uma caixa já, né? E já troca pelo convite, né, Delay?
1: Mas é bom estar falando de novo os local, local de...
0: De retirada.
1: De troca, de retirada dos ingressos.
0: Sim, a troca pode ser feita na Banca do Edu, no Teatro Municipal, na Orquestra Municipal de Jales e na recepção da Santa Casa Regional de Jales também.
2: Você falou sobre doações que chegam, seja de clubes de serviço, pessoas e municípios da região, e esse é um tema sempre repetitivo nas nossas entrevistas. Sensibilizar a região, vocês mudaram até o nome, né? Agora é Santa Casa Regional. Aliás, várias mudanças na sua gestão, né? Mudou de provedor para presidente. Não é uma nomenclatura, foi mudado de acordo com...
3: Estatutário,
2: né? Estatutário. É, mudamos o cargo do Rafael, já de tanta gente errar aqui, eles resolveram mudar para a gente passar a acertar, né? É, e Edson, você percebe que houve também um avanço nessa questão dos municípios? Ah, vez em quando a gente noticia, alguém comenta, ah, vai ter um evento, ah, vai ter um leilão, ah, tem um evento com renda para Santa Casa, é uma quermesse, seja qual for o tipo de atividade, está mudando um pouco essa linha de pensamento também regional?
3: Tem mudado sim, Claudinei. É, no início da minha gestão, eu convidei todos os municípios para qual a Santa Casa é referência e começamos a reunir e ter diálogo, porque até antes disso não havia esse diálogo entre Santa Casa e os gestores de saúde e prefeitos dessas regiões. E de lá para cá vem melhorando. Hoje nós já temos municípios que contribuem mensalmente para que nós tenhamos lá hoje o ambulatório de ortopedia, esses Santa Bertina, Aparecida do Oeste e tem mais uma, acho que Dirce Reis, se não me engano, não me lembro agora o nome de qual que é Vitória Brasil, aliás. Então, e também muitos municípios têm feito doações, arrecadações, esses arrastões de alimento. Por exemplo, Santa Bertina fez um arrastão ano passado, arrecadou 8 mil quilos de alimentos para Santa
2: Casa.
3: Bastante
2: coisa, né?
3: Dirce Reis promoveu um leilão o ano passado, R$92 mil. Esse ano também ficou de promover uma, ele teve uma dificuldade.
2: Tiveram que fazer um remanejamento de data. Acho que não foi suspensa até onde a gente sabe, né?
3: Segundo não, eles vão fazer um remanejamento de data e aí o evento vai acontecer. Então, a maioria dos municípios já está começando a colaborar e está enxergando a realidade que eles precisam mesmo ajudar. Porque hoje o município acaba fazendo... Se a Santa Casa hoje tivesse condições de ter mais especialidades, ter recursos para isso, e os casos ser resolvidos aqui na nossa instituição, se torna muito mais barato para os municípios. Porque você fazer a locomoção de um paciente, por exemplo, lá de Aspásia até São José do Rio Preto ou Votuporanga, isso tem um custo. Uma ambulância hoje não custa barato. Além do risco. Desse paciente estar na estrada.
2: E o conforto do paciente também, né?
3: Sim, sem dúvida.
2: Agora são 7:55 na Rádio Antena, Edson. É, alguns assuntos sobre especialidades e atendimentos que vocês estão trabalhando. A oftalmologia era um objetivo, está sendo atendido, inclusive com um número alto de cirurgias sendo feito aqui na cidade de Jales, né? Ah, o otorrino ainda está no radar, já foi concretizado. Qual é o momento, porque é importante, principalmente a questão da urgência e emergência, né? Casos de urgência, como é que está hoje essa situação do otorrino aí da Santa Casa?
3: Tá, essa é uma especialidade que está nesse radar dos municípios. A gente fez a reunião com os municípios para que eles possam colaborar com a Santa Casa. É um valor de R$60 mil anuais. Para que a gente consiga...
2: Por ano?
3: Por ano. R$5 mil por mês.
2: Para
3: que a gente consiga ter essa especialidade de otorrino. Como a gente diz aqui sempre, se a criança enfiar um feijão no nariz e não tiver condições de tirar, você tem que mandar para outra instituição fora de Jales para poder ser socorrido. Porque hoje a gente não tem condições de fazer na urgência e emergência. Mas hoje nós já temos o ambulatório de ginecologia e o ambulatório de ortopedia lá na Santa Casa. A oftalmo está em fase de termo, porque o estado, como a fila está encerrando agora, né? Então provavelmente eles devem encerrar isso com a gente também. Então, aí vai ficar alguns atendimentos como eram feitos antes mesmo pela Santa Casa.
2: É um recurso que vem do estado, do governo estadual. Sim. Isso aí, né?
3: É.
2: E em relação ao otorrino, ainda continua em aberto aí?
3: Continua em aberto.
2: E não é um valor tão expressivo, né?
3: Não,
2: né? Se tratando de saúde, sim, 5 mil reais mensais não é um valor tão, né, relevante assim.
3: Hoje
1: difícil de chegar. Acordo, ainda mais com o número de municípios que, sim, são atendidos aqui na
3: São
1: Santa Casa.
3: São 15 municípios, então, porque Jales já nos contribui com a urologia, né?
2: Hoje a urologia
3: permanece e é bancado por Jales.
2: Também os exames que estavam...
1: Gastro.
2: O gastro, né? Como é que está hoje a questão dos gastros e os exames que estavam sendo previstos, até como uma forma de entrar uma receita extra ao Hospital Edson?
3: A gente tem contratualizado com os municípios exames para colostomia,
1: endoscopia.
3: E agora, brevemente, ontem inclusive eu já assinei um contrato com o Jales no valor de 500 mil reais para cirurgias eletivas ser atendido. Então, brevemente já estarão sendo feitas também essas cirurgias.
2: Isso é novidade, Edson?
3: Isso é novidade.
2: Essas cirurgias eletivas para...
3: Dinheiro que veio do estado para o município, né? E o município tem que
2: destinar,
3: terminar essas filas, tem que destinar para diminuir fila de cirurgias.
2: Seria mais ou menos, ou são cirurgias variadas? Em que linha mais ou menos seria esses 500 mil?
3: Cirurgias variadas, as cirurgias de primeira necessidade que o município tem, em torno aí vai ser umas 50 cirurgias mais ou menos.
2: 7:58. Odelei, estamos então com o presidente Edson Roberto da Silva fazendo o convite para sexta-feira, a edição número 10 do Concerto Solidário.
1: 2 litros de leite, a entrada, olha que maravilha. E vai estar ajudando e muito a Santa Casa de Jales, que precisa dessas doações, né? Porque imagino quanto que é de leite por dia, chá, café, né? Pão. Biscoito, frutas e tudo mais, né?
2: Sem contar produtos de limpeza, nós não estamos falando do atendimento médico nem da parte de medicação, né? Nós estamos só nos acessórios que possibilitam vocês chamam de cliente, a gente prefere o termo paciente estar lá, né?
3: É o mais comum, né?
2: É mais comum o paciente estar lá, né? A logística para que a pessoa permaneça, né? É como estar instalado, né? Que ela é num hotel, né? Então não é fácil, não. Tem todos esses...
3: Você falou de produto de limpeza. Nós tivemos uma doação da Credit Citrus. Eles fazem todo ano a assembleia dos cooperados. E esse ano eles fizeram pedindo produto de limpeza, que aquele que tinha direito a voto, que fizesse a doação. E fizeram uma doação vultuosa para a nossa Santa Casa de produtos de limpeza.
1: Que maravilha.
3: Então foi muito bom.
2: Bom, 8:00 na Rádio Antena 102, você falou de um spoiler de alguma coisa que vai ter no final do ano, dá para adiantar? O que seria? Vai ter um evento no fim do ano da Santa Casa, é isso?
0: Sim, nós estamos organizando um evento, né? Em parceria com o Rancho de Maria, que nos cede aí o espaço para a realização deste evento. E nós estamos prevendo aí para o final do ano, provavelmente em novembro, aí estamos fechando a data, para arrecadar, né? Fundos, angariar fundos aí para a Santa Casa e crescer aí.
2: Dá para imaginar, né, Delei, que vai ser alguma coisa na questão de comer, né?
0: Deve Sim.
2: ser
1: culinária.
2: Alguma coisa envolvendo culinária.
3: Culinária.
2: Edson, muito obrigado por ter vindo mais uma vez aqui ao programa, atualizando os assuntos referentes à Santa Casa. Há pouco eu recebi uma mensagem aqui da Bia, que está ouvindo a gente bem longe de Jales, já no rádio, está indo para uma atualização em Rio Preto, dizendo, não é só GCM, não é trânsito, e também a Defesa Civil está apertando aí, porque tem que se atualizar. Bia, Santa Casa, esquina da Rua 1 com a João Amadeu, Edson e a turma ali da reforma. Parece que esse ingrediente vai ter que se misturar logo, logo, né?
3: Logo, logo.
2: Porque as ambulâncias terão que entrar ali e vai ser preciso fazer uma adaptação, alguma coisa, porque é um ponto que tem bastante movimento ali, né, Edson?
3: Sim. Inclusive, teve uma reunião que participou Santa Casa, participou diretores de trânsito, corpo de bombeiro, até para mudar o trânsito da Rua 14, em vez de mudar o fluxo, né? Hoje ela é bairro centro, inverter centro para bairro, para facilitar inclusive a entrada de ambulâncias. O AMI hoje, para você ter noção, o ônibus chega para na frente para entregar os pacientes do AMI. O paciente desce na rua. Se você inverter o trânsito, ele vai descer na calçada. E para Santa Casa também, porque aí a ambulância chega na Rua 3, ela já faz o acesso e já chega na emergência. E uma reclamação grande que tem, inclusive quando o SAMU ou o Corpo de Bombeiro está levando pacientes, né, para Santa Casa, ali naquela esquina da Rua 1 com a 14, ela é bem inclinada, então precisa ficar segurando maca dentro, o paciente tem que estar bem seguro ali, porque na movimentação do veículo pode até derrubar um paciente. Então a gente pediu essa mudança, estamos aguardando.
2: É a rua inteira ou é só no trecho?
3: Seria não, a rua alteração? Toda. Desde a Francisco Jales até ela chegar lá na Maria Jales, lá embaixo.
2: Fazer uma inversão. Isso,
3: fazer uma inversão.
2: E aí, no caso, facilitaria praticamente... Não, aí a Rua 1 continuaria, né? O problema que eu digo também ali na... Onde vão entrar as ambulâncias para ortopedia, Edson? Dá para ser feito um ajuste? Vocês já estão vendo ali ou não?
3: Então, ali... esses dias eu estava conversando com o Rafael, a gente mudar o fluxo também. A Rua 1, naquele ponto ali, ela subir. Se mudar o trânsito da 14...
2: Resolveria, né?
3: Você muda o trânsito ali também, só aquela rua, porque ela é curtinha ali, a Rua 1. E dá... Para ir para o bairro, a pessoa pode descer pelo prolongamento da João Amadeu, vai ter acesso ao bairro normalmente. E aquele trajeto ali facilitaria muito para a entrada das ambulâncias, para fazer a entrega dos nossos clientes ali.
2: A ideia, Edson, seria vir até a João Amadeu, pela Rua 1, onde sobem os ônibus, continua normal.
3: Normal.
2: Aí ela inverte o fluxo, né?
3: Isso.
2: Da Droga City, a farmácia ali, que é da esquina, até, se eu não me engano, a Rua 1, ela sobe depois... Aí depois ela é mão dupla também,
3: ela
2: né? Depois da academia ali, ela já passa a ser mão dupla, né? Então, olha, a Bia está dizendo aqui que está à disposição e realmente estão preocupados em melhorar o fluxo ali, porque já é um local que tem muito trânsito, por conta dos visitantes, pacientes. Normalmente, quem chega a uma casa de saúde chega de automóvel, né? A maioria, né, Delay?
3: A maioria. E chega apressado, né? Não é uma coisa que chega lá com vontade de estacionar, não. Chega apressado e precisa ter uma...
2: E para achar uma senhora vaga ali também não é uma missão das mais fáceis, não, né?
3: Não. Hoje é uma dificuldade grande para estacionar ali em volta daquela... Porque são, além da Santa Casa, tem os laboratórios, consultórios médicos, tudo ali. Então, o fluxo de veículos ali é muito grande. Melhorou um pouco com a área verde, né? Aí, aqueles que ficavam com o carro ali o dia todo depositado, acabaram levando para outro local, então acaba tendo uma vaga mais rotativa ali.
2: Aliás, não é só Jales, né, Delay? Todo hospital, aí seja qual for a cidade, no entorno de hospitais é um ponto e escolas, né, faculdades, são locais com bastante disputa por vagas.
3: Esses dias atrás eu tive numa reunião em Votuporanga, fui estacionar 4-5 quadras para baixo da Santa Casa. Tá, o fluxo de veículos é muito grande nessas instituições, né?
2: Agora, olha, eu não tenho... Tenho uma mensagem chegando que reclamar, só devemos agradecer. Cidades, tem cidades muito piores. Gostaria vou levar uma doação à Santa Casa também. Queria saber se tem alguma coisa em relação à neurologia. Neurologia, esse tema já foi bastante explicado aqui, né, Edson? Vai ser difícil a gente ter alguma novidade em termos de plantão neurologia, né?
3: É uma especialidade que custa muito caro. E para poder ter um credenciamento da neurologia, ela precisa ter uma amplitude de atendimento de em torno de um milhão de habitantes. Então aqui fica totalmente inviável. Votuporanga está tentando, mas até agora ainda não conseguiu, né? Provavelmente ela tem que abranger toda a região. Mas acaba caindo hoje tudo em São José do Rio Preto.
2: É, mesmo a cidade de Votuporanga ainda não tem essa especialidade lá também, né? Edson, obrigado, viu, por ter vindo. Sucesso para vocês aí no evento. Soltar a voz, então, com a Orquestra Sinfônica de Jales e convidados no Concerto Solidário sexta-feira.
3: Obrigado, Claudinei. Obrigado, Delay, pelo espaço de estar aqui. E também gostaria de agradecer, porque esse evento não acontece sozinho. Depende dos esforços de muitos colaboradores. Agradecer a nossa Prefeitura Municipal por ceder o espaço, ao maestro Edivaldo de Paula e a todos os colaboradores e organizadores do evento e os doadores que estarão lá participando sexta-feira do nosso evento. Será um evento muito bonito, diferente, música clássica, solidariedade. Então, eu digo que, na verdade, é uma caridade. fazer uma doação para a Santa Casa e receber de brinde show clássico de grande valor.
2: Tá certo. Keller, obrigado, viu, pela visita aqui ao estúdio da 102. Sucesso para vocês.
0: A gente agradece, obrigada.
2: É, o pessoal quiser uma informação, um telefone que pode fazer contato com vocês lá?
0: Sim, 17-3622-5003 da captação de recursos.
2: Ou 5000 também, se quiser, né? 3622-5000 também, fala com vocês lá. Obrigadão.
0: Perfeito.
2: São 8 horas e mais 7 minutos na Rádio Antena 102. A sugestão de um ouvinte aqui teria que mudar o sentido da Rua 14 e na Rua 16 abrir passagem sobre a linha férrea para dar saída sentido Hospital de Amor. Não entendi a segunda colocação aqui, entenderam? A segunda colocação aqui?
3: Mas tem uma saída lá na Rua 1, né?
2: No final, tem lá, né? Porque na Rua 16, passagem sobre a linha férrea. A Rua 16, ela corta a Rua Férrea aqui em cima,
3: aqui,
2: né?
3: Aqui em cima, é.
2: Eu não sei se é possível, a questão ali do próprio relevo, né? Obrigado, de toda forma, a contribuição do 0134, não tem o nome do ouvinte, que mandou mensagem. O Leandro está dizendo aqui que o estacionamento está lá, né? À disposição. São 8 horas, tem que pôr a vaga do presidente aí, viu, Leandro? São 8 horas mais 8 minutos. A gente faz uma pausa. O noticiário policial e depois bora falar do São Paulo. Escapou de tomar um couro lá ontem, né? Apesar da torcida nossa, dos corintianos, né? Foi na altitude de La Paz. O São Paulo não perdeu.
3: São Paulo ontem jogou bem, fez bonito.
2: É, jogando.
1: O empate não foi ruim, não.
2: É a capital mais alta, com maior altitude do mundo, né?
3: A maioria dos times brasileiros que vão jogar lá tem dificuldade de trazer um bom resultado. E um resultado ontem de 0-0 do São Paulo no empate foi
1: 1-1. São Paulo saiu na frente do Arboleda.
3: 1-1 foi muito bom.
2: Mas aqui vamos torcer para dar tudo certo na volta, né?
3: Vamos torcer pro nosso Corinthians hoje.
2: É amanhã.
3: Amanhã? Hoje é quarta.
2: Hoje é quarta. 8 horas 9 minutos na Rádio Antena 102. A gente já volta com o noticiário policial.
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6: Aos amigos do Antena Ligada, estamos chegando nesta quarta-feira com as informações do plantão policial. A base operacional, a Polícia Militar Rodoviária, nós tivemos tranquilidade nas últimas horas nas rodovias pertencente à base da cidade de Jales. Na região, olha, colisão traseira entre van e carreta tanque mobilizou a equipe de resgate SP-320 em Cosmorama. A colisão aconteceu quando uma van e uma carreta, essa carreta tanque, registrado por volta das 22 horas, quilômetro 501 da rodovia Euclides da Cunha, o trecho é pertencente ao município de Cosmorama, sentido leste. A equipe dos bombeiros, serviço de atendimento móvel de urgência, SAMU, foram acionados para comparecer ao socorro aos ocupantes do veículo. O condutor da van saiu ileso com impacto, declarou, portanto, inicialmente que não sabia indicar as causas que teria provocado a colisão, parte traseira do caminhão. A Polícia Militar Rodoviária esteve presente, sinalizou o local, registrou o boletim de ocorrência e colheu depoimento dos dois motoristas envolvidos. O condutor da carreta também não sofreu ferimentos. Técnicos da concessionária responsável pelo administrar a rodovia efetuou a interdição parcial. Técnicos da concessionária responsável a administrar a rodovia, portanto, efetuou a interdição parcial da faixa de rolamento para remoção dos veículos do acidente. Posteriormente, limpeza, foi liberado, portanto, o tráfego. Nós tivemos colisão entre caminhonete e ônibus, deixou motorista ferido. Foi José Bonifácio. Acidente envolvendo, portanto, três veículos deixou o motorista, o município de José Bonifácio. A colisão envolveu um caminhão carregado com tijolos, uma caminhonete e um ônibus. Esse ônibus tinha 37 trabalhadores rurais. De acordo com as informações do local, a colisão ocorreu no momento em que o condutor do caminhão de tijolo iniciou uma manobra de ultrapassagem sobre o caminhão que transportava cana-de-açúcar. E para evitar o impacto frontal contra o outro veículo, o fluxo oposto, os condutores, portanto, desviaram para a terceira faixa da rodovia. Durante essa manobra, a caminhonete atingiu o eixo traseiro do caminhão, perdendo o controle

paineiras. O homem de 49 anos de idade, já várias passagens pela polícia, muito conhecido dos meios policiais, ele estava sendo investigado pela especializada após investigações prévias de traficância, traficava drogas. O modus operandi optava pela solicitação de um mandato de busca no endereço e foi expedido pelo juiz de direito da vara de regional de garantias São José do Rio Preto. A polícia civil abordou o investigado próximo à residência, e onde, portanto, ele foi abordado, segundo a polícia. A busca pessoal localizou aí e apreendeu 3 porções, mais fragmentos de maconha, 1 invólucro de crack, 3 porções e mais fragmentos de cocaína, 1 balança digital, 2 facas com o resíduo de gumes impregnado aí com entorpecentes e o telefone celular. De acordo com a polícia, apesar da pequena quantidade, portanto, de droga apreendida, a investigação, portanto, foram levantadas as robustas provas de traficância por parte do investigado, colaborando aí com a prisão do mesmo. Foi dado voz de prisão, conduzido a diesel, e onde ele foi atuado em flagrante delito pelas autoridades policiais. Delegacia de Polícia, Dr. Rafael Lotori Costa, ele infringiu aí no artigo 33, tráfico de drogas, e ficou na responsabilidade da justiça. Morador de Ilha Solteira perde mais de 3 mil com golpe ao tentar comprar carros anunciado em rede social. Uma moradora, né, de Ilha Solteira, ela perdeu mais de 3 mil reais após cair num golpe esse criado para negociar compras de carros anunciado aí numa rede social. Segundo as informações do boletim de ocorrência, registrado pela Polícia Civil, a vítima encontrou o anúncio de veículo, entrou em contato com o suposto vendedor por meio de um aplicativo de mensagem. Durante a negociação, o golpista teria enviado o vídeo gravado em um cartório de documentos relacionado ao veículo, com o objetivo de transmitir credibilidade na negociação. O suspeito informou ainda que aceitava vender o carro mediante o pagamento de uma entrada e o restante do valor parcelado. A vítima concordou em realizar 2 transferências. A primeira foi de R$ 928,00. Posteriormente, outra de R$ 1.013,00. Depois dos pagamentos, o suposto vendedor passou a solicitar novos valores. Primeiro pediu R$ 387,50, alegando que o dinheiro seria necessário para cobrir despesas com a transferência do veículo. E em seguida, solicitou mais R$ 750,00, afirmando que o carro teria apresentado problemas mecânicos durante o transporte para a Ilha Solteira. A vítima realizou também as 2 transferências. No entanto, após receber o pagamento, o suspeito não entregou o veículo. Ao perceber que havia a vítima caído em um golpe, a moradora procurou a Polícia Civil, registrou o boletim de ocorrência e um prejuízo de R$ 3.078,50. O caso está sendo investigado pela Polícia Civil de Ilha Solteira. E Polícia Militar prendeu 2 homens. Um de 23 e outro de 29 anos, acusado de tráfico de drogas em Pereira Barreto. Foi depois do flagrado, foi com quase 1,5 kg de maconha, crack, cocaína, 13 aparelhos de celular, 2 balanças de precisão, R$ 233,95, uma montaneta com registro de furto. Conduzido à delegacia de polícia de Pereira Barreto, o indiciado permaneceu preso à disposição da justiça. A droga, dinheiro e os demais ilícitos foram apreendidos. As prisões dos 2 acusados aconteceu durante patrulhamento, quando uma equipe recebeu a denúncia de um homem que estaria no local com uma motoneta furtada. Na abordagem, um dos suspeitos tentou fugir para o interior do imóvel, onde os policiais localizou as drogas, balanço de precisão e outros materiais de utilidade no tráfico. Durante as buscas, foram apreendidos também mais de 1 quilo e quase 1,5 kg de droga.

0: drogas, maconha, crack, cocaína, 13 aparelhos de celulares, 2 balanças de precisão, 233,95 centavos em dinheiro, diversos apetrechos na comercialização da droga. A motoneta também foi identificada como produto de furto ocorrido em Santa Fé do Sul, registrado, portanto, na polícia. Diante dos fatos, 2 recebeu voz de prisão, ficando, portanto, na responsabilidade da justiça. E um homem condenado por aplicar golpe do falso central bancária com idoso em Santa Fé do Sul. O juiz de direito, doutor Felipe Ferreira Pimenta, da segunda vara do Fórum de Santa Fé do Sul, julgou procedente a ação penal movida pelo Ministério Público, condenou o indivíduo GSB pela prática de crime de estelionato qualificado por fraude eletrônico praticado contra um idoso. O réu recebeu aí a pena de 6 anos e 2 meses e 20 dias de reclusão, regime inicialmente fechado, além de pagamento de 14 dias multa. A sentença foi disponibilizada nesta segunda-feira, dia 10 de agosto. São essas informações do plantão policial para os ouvintes do Antena Ligada.
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0: 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No ar, o nosso programa de esportes. Estamos recebendo a visita do Edson, que ganhou cartola, né, no final de semana. Ganhou a camiseta do Newton e também do Laércio, né, da Auto Visão Vistorias. Ganhou a camiseta do Auto Visão Vistorias e ganhou um fardo de refrigerante Sabor Aqui. São 8 horas mais 48 minutos, o esporte está começando. Muito obrigado ao outro Edson, que é o Edson Roberto, que é o corintiano, presidente da Santa Casa, e a Keller, que nos visitou hoje. Obrigado, viu, Keller? Apareça aí, tá? Tô aguardando aí e tal, pra gente seguir com a divulgação do Concerto Solidário nesse final de semana, nesta sexta-feira, em prol à Santa Casa de Jales. 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Ontem teve uma partida para fechar a.

0: vai para 32 pontos, mais um time que vai pressionar o Novo Horizontino. O Novo Horizontino tem que ficar esperto, Delay, que está numa linha tênua, né? É a linha entre o céu e o inferno aqui. Olha, atrás deles, com 32, CRB, Goiás, Atlético Goianiense, Sport e o Atlético tem 31 pontos. É uma escorregada aqui, pode cair lá para décima posição.
1: Com certeza.
0: Né?
1: Tem que prestar atenção, né? Não pode dar moleza e perder jogos em casa, né? Vamos que vamos.
0: Vamos que vamos. Libertadores, são 8h48. Pessoal, o seu Orlando Ribeiro, que representa...
1: Tá de férias, hein?
0: Não, o Orlando pega 3-4 férias por ano e depois já viu, né? O Orlandão tá de férias. Ele, dia desses, mandou uma mensagem aqui, uma saudação, dizendo que tava com o seu amigo médico, né? Aqui em Santa Clara, né? Então, mandar um abraço ao seu Orlando, que mesmo de férias em casa, nos acompanha. São 8 horas 48 minutos. 8h48 na Rádio Antena 102. Ontem, Deleizão, abrindo os jogos de ida, tivemos dois jogos pela Copa Libertadores da América. E quais foram eles e resultados?
1: Estudiantes 1, Universidade Católica 1. E o meu São Paulo, glorioso. O Fluminense, vaiado, não fez nada. O Fluminense tá numa. O Zubeldia vai cair fora de lá, hein? 0-0 no Maracanã, meus amigos. Pouco criou. O Hulk saiu vaiado, o time saiu vaiado e time sem vergonha. E a coisa foi feia, hein?
0: Ô, Delay, depois que o Hulk chegou, o Zubeldia até passou alguns momentos interessantes, né? Teve bons momentos na equipe do Fluminense. Será que essa chegada do Hulk, Delay, aí por conta aí do status, salário, essas coisas todas, né? O que você acha?
1: Não sei, né?
0: Não mexeu com o grupo? Alguns, e até acho, nós já comentamos, acham o elenco do Fluminense um elenco envelhecido, né?
1: Que
0: já deu o que tinha que
1: dar.
0: Mas
1: vou te falar, hein? O envelhecido e o Fábio parece que quanto mais velho, tá melhor no gol, porque salvou o Fluminense ontem de ter perdido a partida. Fez umas defesas lá que eu vou te contar, viu, meu? Mas tá assim, tem o próprio Hulk, eu acho que depois do Fluminense se aposenta, o Ganso também já tem uma idade um pouco avançada.
0: Soteldo.
1: O Soteldo já rodou o mundo, o Cano também já, né, já tá meio no Fluminense e assim vai, né? Mas o Hulk também. Mas tem o Canóbio, tem...
0: Mas
1: não tá virando, não tá dando
0: nome
1: liga.
0: Nome tem, né, Delay?
1: Nome tem, mas não tá virando o Fluminense. Já visto que perdeu a classificação pro Vasco, não foi isso? Copa do Brasil?
0: Foi.
1: Perdeu pro Vasco a Copa do Brasil e agora um resultado horrível, porque agora vai jogar fora de casa e precisando da vitória.
0: Então, esse resultado aí pode ser perigoso, hein? Essa volta aí, 1-0, quem ganhar a volta vai ficar com a vaga para as quartas de final. São 8h50 na Rádio Antena 102, 8h50. Veríssimo vai desfalcar o time do Santos, não jogou no fim de semana, deve ficar fora do jogo pela Sul-Americana do time do Santos.
1: E pro Santos, que não pode piorar, já tá ruim, mas pode ficar pior.
0: Eu vou te falar, tem coisa que...
1: Que pode piorar, pegou o Palmeiras já no primeiro jogo.
0: Eu vou falar.
1: Do sorteio da Copa do Brasil, Palmeiras e Santos, que barbaridade.
0: Deleizão, olhando esse...
1: Tchau, Santos.
0: Aqui o Palmeiras...
1: Se bem que o Palmeiras também não tá jogando.
0: Mas vai passar,
1: sabe-se lá, né?
0: Ô, Delei, o primeiro jogo vai ser no Nubank, a volta vai ser na Vila Belmiro.
1: Pra você ver, né?
0: Dia 26 agora o primeiro jogo.
1: Vai depender do resultado do Palmeiras nesse Nubank aí, Parques, quanto ganha do Santos, e aí já faz o resultado, né?
0: Eu vejo assim a tabela aqui, como a gente abriu da Copa do Brasil e esses cruzamentos, sorteio foi ontem.
1: Mas foi muita coincidência, né? Internacional e Grêmio não vão precisar nem pegar avião. Cruzeiro e Atlético Mineiro, Cruzeiro e Atlético Mineiro também vão só andar de ônibus. Vasco e Vitória, esses vão ter que pegar avião e voar. E Palmeiras e Santos também é só ônibus. Um desce e outro sobe. E desce também de volta.
0: Eu vou falar. Dá vontade de chorar vendo isso aqui, Delay, porque sobrou aqui. Aqui sobrou, vamos analisar. O Atlético tá fazendo uma campanha boa no brasileiro. Ninguém fala, mas o Atlético vem aí já com uma série invicta de jogos. Atlético e Cruzeiro, um dos dois vai ficar pelo caminho. Se o Coringão tivesse passado, meu amigo,
1: ali atrás aqui da rádio tem o pé de si que tá alto pra caralho. E também conhece o Cia.

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1: Inter e Grêmio, aí o Inter não teria passado, mas Inter e Grêmio, os dois estão lá embaixo no Campeonato Brasileiro.
0: Vai ganhar, quem vai ganhar daí?
1: Cruzeiro e Atlético, não dá para falar isso com os dois, é um Cruzeiro bem.
0: O Cruzeiro vai passar esse
1: confronto. Eu acho que vai passar Cruzeiro.
0: Que a final da Libertadores, eu vou chutar aqui, vai ser Palmeiras e Cruzeiro. Que eles vão se eles só cruzam na final.
1: Da Libertadores? Não,
0: Libertadores. Você é Libertadores? Copa do Brasil,
1: Copa do Brasil, Libertadores, é hoje. É Cruzeiro e Flamengo, né? Cruzeiro e Flamengo.
0: Eu me equivoquei. A Copa do Brasil vai ser Palmeiras e Cruzeiro, afinal. Você vai ver.
1: Copa do Brasil, dá uma vontade de
0: chorar.
1: E hoje
0: tem Libertadores, né?
1: Hoje tem Libertadores. Jogos da Conmebol, jogo de hoje, Cruzeiro e Flamengo.
0: Jogar, sim.
1: Jogão, hein?
0: E vai passar no plim-plim.
1: Mas pra todo mundo, ele é, inclusive
0: sim, senhor.
1: Pra nós.
0: Sim, senhor.
1: Ontem
0: passou no SBT o jogo do São Paulo.
1: Ah, sim.
0: Transmissão do Thiago Leifert.
1: O jogo do Palmeiras, às 19 horas, contra o Cerro Porteño. Palmeiras tem que fazer o resultado, porque não pode arriscar deixar pra voltar, né, Delay?
0: Ô, Abel, continua colocando 3 zagueiros. Torcida contente com Vossa Excelência. Na verdade, o Palmeiras não vem jogando nada há muitas partidas aí, né? E tem um baita do elenco, hein? Recebe em dia, tem mais isso.
1: O Platense vai pegar o Coquimbo Unido. Coquimbo Unido.
0: Lá tá? Não, é isso aí.
1: É isso aí. É isso hoje. Ontem o Delay já falou os dois jogos.
0: E amanhã o Mirassol pega
1: o Deus. Marcou o jogo do Tolima, viu, Delay? Marcou. Ficou pro dia 18. O jogo do Tolima, então, a ida vai ser no dia 18 contra o Independente Del Valle por conta dos ocorridos lá na Colômbia. O jogo do Corinthians contra o Rosário Central vai ser amanhã. E amanhã também o Mirassol vai enfrentar a LDU.
0: É isso aí.
1: A grande notícia do Corinthians ontem, Deleizão, foi uma nota oficial do time.
0: Não deu, pai. Não deu.
1: Então.
0: O presidente mandando coisa aqui. Certeza que é do Palmeiras. O presidente.
1: É o presidente?
0: É o presidente.
1: Apareceu presidente.
0: Aqui. O presidente também é aquele torcedor modinha, né? Ele só vem assim na boa.
1: Só
0: na boa.
1: Ele e o filho dele? Nossa,
0: só. Ele só modinha, modinha.
1: Na hora. Torcedor, o presidente, modinha. Como é que tá? O presidente Delay hoje fez um café. Sabe aquele café de hotel pra esposa, a dona Diva?
0: Maravilha,
1: presidente. Você pensa que ele armou certinho.
0: Certo.
1: Aí manda um aditivo. Bom, são 8h55, Deleizão. Saiu a parte do aditivo? Saiu no ar aí ou não?
0: Não, saiu. Não saiu. Agora tava... saiu. 8h55.
1: O Delay,
0: vamos falar de quem?
1: Falar do Corinthians. O Caio César.
0: É o assunto que mais me atrai, é falar de Corinthians.
1: Eu sei.
0: Só vou descer, fala aí o que aconteceu com o Depay. Manda um áudio pra nós agora, o senhor não manda, né?
1: O time do Corinthians perdeu o Yuri Alberto. Não pode atribuir a contusão dele, a desclassificação contra o Inter, porque o time ganhou o jogo de volta. Até que o jogo de ida, eu acho que jogou até mais na ida, quando perdeu 2-0 em Porto Alegre, foi aí que complicou o negócio, do que a volta, que dominou completamente, ganhou o jogo, mas tomou aquele gol bobo, né? E eu vou te falar, dá vontade de chorar de novo. E agora o Caio César, que tá ciscando bastante no ataque do Corinthians, mas é muito pouco efetivo. Cisca, Deleizão, que é uma maravilha, mas resultado final mesmo ajuda muito, porque ele abre, tem que ter a marcação.
0: Já tem, é provável time contra o Rosário, hein?
1: Então, Delei, mas é o seguinte, o Caio César virou dúvida, apesar de estar relacionado para esse jogo.
0: O Depay deu linha.
1: O Depay
0: tá bravo pra caramba. A dívida dele já tá em algo em torno agora de mais de 70 milhões de reais. E ele vai vir com força para receber. Inclusive, já tá se endereçando para a FIFA. Mais o transfer ban. E esse caro. Vocês não conseguiram pagar um de 1 milhão e pouco, pagar um de 70 milhões.
1: Esse aí mais.
0: Corinthians. Vou te falar, viu? Esses presidentes que passaram pelo Corinthians, eu não sou corintiano, você que é. Mas esses presidentes que passaram pelo Corinthians acabaram com o Corinthians, igual acabaram com o meu São Paulo. Acabaram.
1: Mas você que entende de Corinthians, que lê muito sobre Corinthians, faz uma relação do que você
0: Hugo
1: acha.
0: Hugo Souza. Hugo Souza, que não é seleção nem aqui, nem na China, tem falhado e daqui a já sair jogando com a bola. Mateuzinho, Gabriel Paulista, Gustavo Henrique e Matheus Bidu. Raniele, Alan, Breno Bidon e Rodrigo Garro. Aí a dúvida, né? Entre o Caio César e o Jesse.
1: Ele teve um desconforto.
0: Esse é o nome bonito, hein? Jesse Linger.
1: O nome dele é chique.
0: E o mais lindo do mundo, que o Claudinei acha, tem um quadro dele na parede lá na casa dele, é o Pedro Raul. Joga no Pedro Raul, que é gol.
1: Ah, o Pedro Raul hoje...
0: É. Nunca falamos mal do Pedro Raul.
1: Pré-lista do Ancelotti, hein, gente? Pré-lista de pré-relacionado, pré-convocado, Pedro Raul. Dois jogos, dois gols.
0: É e se não fizer nenhum gol hoje, ainda perder um, pronto. A torcida já cai de porrete em cima do jogo.
1: É, o Delay, ele jogou e fez muito sucesso no Goiás. Foi, se eu não me engano, pro Vasco da Gama, gols. É, depois foi jogar no exterior, no México, acabou não rolando por lá. O Corinthians foi lá e contratou ele até o final de 2028, Delay, tá bom pra você? Então o contrato desse cara aqui é longo pra caramba.
0: E deve ser um salário legal, né?
1: É, ele é caro, hein? Ele é próximo a 800 pila por mês.
0: Aí, por ó, isso que é dona Maria Zélia tirou uma, não sei, agora boa, hein? O Gladys tá triste, tá mesmo, tá chorando. O Depay não ficou, o Depay foi. Tava escrito já, dona Maria José. Para, tava enrolando o Depay pra ver se ele perdoava toda a dívida que tem. Não, eu quero ficar no Corinthians porque eu amo a camisa do Corinthians. Eu me identifiquei com a torcida. Então o que vocês me devem não precisa pagar, não. Tá bom. Ganhei 3 títulos desde quando cheguei no Corinthians.
1: Não, Delezão.
0: E tudo mais. Me perdoa se eu cobrei vocês, mas agora é só 70 milhões eu vou receber na FIFA.
1: Você
0: mandou áudio lá.
1: Mandou, né? Vamos ouvir ele já.
0: Você mandou áudio.
1: Eu queria ouvir o que o João Missoni achou disso também, né? Porque é um dos nossos palpiteiros de plantão aqui do programa. O que que o filho do presidente achou? Mas manda áudio, viu, filho do presidente? Que nós vamos soltar no ar aqui.
0: É, mas se for chorar, manda áudio.
1: É, se for chorar, manda áudio. Mas, Deleizão, sobre a questão Corinthians aí, eu tava falando do Pedro Raul, né? E aí o ano passado ele estava no Corinthians... E ele foi cedido ao Ceará, onde ele fez um punhado de gols, inclusive, lá. Inclusive, a vinda dele, a permanência dele, tem o dedo do Marcelo Paes, que é o diretor hoje, homem forte do futebol, que era do Fortaleza.
0: Tomara que volte a brilhar, né? A jogar o que ele jogou nesses times que você falou.
1: Ele fez
0: porque
1: muito
0: até então não tava fazendo nada no Corinthians.
1: Ele é caro, não é por acaso que foi valorizado, né? Então, quando ele ficou, o Marcelo disse o seguinte, olha, contra o meu Fortaleza, ele judiou de nós lá pelo Ceará. E ele fazia gol mesmo, ele fez um monte de gol lá no Ceará e que ele possa jogar no Corinthians. Foi dado uma sequência, se rolar, se agora jogar bem ou ajudar o Corinthians nos próximos jogos, pode colocar isso na conta do Diniz, que foi ele que tá bancando, na verdade, porque o Internacional
0: só precisa ver a hora que votar o Yuri Alberto, né?
1: Ah, não, aí tem boca pra ele, né? Porque o Internacional queria contratar ele e o Diniz falou, não, deixa que eu acho que ele vai ser útil. E tá sendo, né? Foi nos dois últimos jogos. São 9 horas da manhã. E o Depay, houve uma nota oficial. Delay, mas ficou um ambiente chato, né?
0: Nossa, o que é isso?
1: Você vem e tal.
0: Ficou uma várzea do cara. Uma parte do Corinthians queria assinar o contrato, outra parte não queria. Não sei se também tá de todo ruim, não, porque muito caro, jogador muito caro, e mais 2 anos de contrato, a tendência era só aumentar e muito. Né? E o Corinthians já não tá bem dos cofres, mas não precisava ter feito toda essa novela aí. Essa novela. E traz o jogador e fica 2 dias fazendo exame de imagem, passando por médico e não sei o quê, raio-x, fisioterapeuta, fisiologista.
1: Pelo
0: aí,
1: status.
0: Fala a verdade.
1: Pô, ele tem mais de 100 jogos pela seleção da Holanda.
0: Tem 77 jogos pelo Corinthians, parece, né? Eu li uma matéria, não sei se é isso. Mas ganhou 3 títulos no Corinthians.
1: 3 títulos, 20 assistências. É. Não, acho que são 20 gols, né? É. Acho que 12 assistências e 20 gols. Não, a passagem dele pelo Corinthians.
0: Agora o
1: foi
0: problema
1: brilhante.
0: Do Corinthians com o Depay é na justiça. Não, que ele vai querer receber a grana dele.
1: Isso aí vai ficar para um outro momento.
0: Vai pra FIFA.
1: Esse é um outro momento. Mas eu acho assim, pelo que o jogador fez pelo time, porque ele não foi aquele jogador que veio e só pegou dinheiro. Ele ganhou título, ele fez gols, ele deu assistência, ele deu visibilidade ao Corinthians.
0: Claro.
1: Tudo bem que graças ao Corinthians ele voltou para a seleção e cumpriu a meta dele, ser o maior artilheiro da seleção holandesa.
0: Claro, claro.
1: Mas fazer o cara vir, fazer exames. Tava na cara que a direção do Osmar Stable bancou essa, você sabe disso, né, Delay? E muita gente tá elogiando que ele tomou uma atitude consciente financeiramente.
0: Mas
1: falando,
0: por que,
1: né?
0: Que deu toda essa. Demorou para tomar essa atitude?
1: Então.
0: Não dá para entender.
1: Bom,
0: ele achou que o Depay ia abrir mais concessões.
1: Ah,
0: né?
1: Então, mas
0: ele
1: se sujeitou a muita coisa porque também, convenhamos, não tinha proposta, né?
0: Agora vai ter.
1: E vai ter proposta do futebol brasileiro.
0: Vai, meu São Paulo vai contratar o Depay.
1: Bom dia, fala a verdade, Delay. Só você que achou realmente que foi sorteio na Copa do Brasil. Ô, Alessandro, eu acho que foi, né? O pessoal vai acompanhar.
0: É muita coincidência mesmo, viu, Alessandro?
1: Você acha que o Santos acordaria em pegar um Palmeiras?
0: Não,
1: tá
0: não,
1: doido.
0: Mas não sei.
1: Bom dia. Se fosse
0: Maria
1: Zero
0: falou que o Depay voltou a fazer o check-up.
1: Faltou fazer um check-up.
0: É, nas custas do Corinthians ainda. Olha que maravilha.
1: Wanderlei, vamos ouvir aqui.
0: Fala, aquele, seu Valdecir.
1: Um corintiano raiz e um enrustido. Primeiro, vamos soltar um atrás. Vamos colocar um atrás do outro aqui.
0: É.
1: Vamos colocar o João Missoni atrás do senhor, viu, seu Valdecir? Não tem perigo, não. Fica tranquilo. Então vai ser um atrás do outro.
2: Bom dia, Claudinei. Beleza. Você já falou tudo, né? Não precisa nem de eu falar. Acabaram com o Corinthians, acabaram com o Santos, acabaram com o São Paulo e olha, e vai cada vez pior, hein? Rapaz, que situação que tá o Corinthians, cara. Aonde nós veio parar? Se não mudar, o negócio é vender. Não tem outra solução, é vender. E fui.
3: Bom dia, Claudinei. Bom dia, Delei. Não, pelo que eu tô sabendo das fofocas de bastidores, o Depay tá fazendo uma tratativa lá com a diretoria do Palmeiras, porque ele tá pensando em jogar lá no Palmeiras. Porque ele falou que faz tempo que ele não joga num time que paga certinho, então ele parece que ele tá querendo ir lá pro Palmeiras. Vamos ver, vamos esperar. Abraço.
0: Aí, ó. Gente, com o Depay lá, vocês conseguem ganhar um Mundial. Ó, eu vou falar uma coisa. Ontem o Thiago Leifert abriu o jogo do meu São Paulo, ele pelo SBT. E a gente fica assustado quando o cara fala umas verdades, né?
1: É, não estamos acostumados.
0: Ele começou falando assim que mais ou menos o que o seu Valdecir falou. Falou que fizeram. Falou que o Depay não assinou, não deu certo com o Corinthians. E que Corinthians, São Paulo e Santos, devido às más gestões, estão nessa situação financeira lamentável. Triste ver times igual de São Paulo, Santos e Corinthians, que sempre estava entre os melhores aí, né? De outros times de Rio, Minas, tudo, nessa situação. Aí depois ele mandou a palavra pro comentarista que escreveu, Mauro Betting, que é palmeirense, e foi, e é verdade, é só o Palmeiras que por enquanto vive aí o mar de rosas total, não tem dívida, paga os jogadores em dia e assim tem um resultado dentro de campo, se bem que tem que dar uma melhorada, né, João Missão, no Palmeiras, que a coisa tá complicada lá pro Abelão. Vamos faturar?
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0: Kikão. Vamos ficar ligado aí, Kikão. De repente, se aparecer algum interessado, amanhã a gente se fala sobre apostas, tá? O Corinthians na Libertadores contra o Rosário Central. Se tiver alguém interessado aí, o Kiko, tamo na área, tá bom? Ô, Delay, ontem nós tínhamos 3 jogos pela Conmebol Sul-Americana. Esse campeonato não vale nada, é um esfria-sol para Libertadores.
1: Totalmente esfria-sol. É, só totalmente. Dá vaga para Libertadores.
0: É,
1: e grana, em dólar.
0: Grana.
1: Em dólar.
0: Em El Campín.
1: Não é real que tá embaixo, não.
0: É, em El Campín, tem que dar uma voltinha na língua. El Campín. O Santa Fé jogaria com o River Plate ontem. O jogo foi adiado para o dia 19, como na Libertadores, por conta aí dos problemas da Colômbia. O outro jogo ontem, o Boca, deu uma adiantada boa no expediente. Pegou o Recoleta.
1: 3-1.
0: 3-1 no Recoleta, Deleizão. E o Sampa do Deleizão.
1: Para variar,
0: um couro, hein, Deley?
1: Nós estamos num sofrimento só. Saímos na frente com o gol de Arboleda de cabeça.
0: Uhum.
1: E depois tomamos gol de empate. Não foi um péssimo resultado,
0: não, não foi,
1: mas
0: ruim, não.
1: O São Paulo não tá trazendo segurança pra torcida de jeito nenhum. É um time... Ó, e o Buta entrou, hein? No lugar do Arboleda. No lugar do Lucas Ramon.
0: Do Ramon, lateral. É. Tomou um cartãozinho amarelo.
1: Domingos Duarte, ontem entrou titular.
0: Titular.
1: Ó. Não, o Iago.
0: Nilton jogou de titular. O Iago tava como titular, deu lugar pro Wendel.
1: É isso. Na
0: verdade,
1: Cauli entrou, não é o Calbi, é Cauli.
0: Não, o Cauli entrou, mas esse já tava no time.
1: É o Marco Antônio.
0: O Danielzinho perdeu espaço no time, né, Dele?
1: Perdeu.
0: Perdeu espaço no time. O Ferreirinha... O Dele, o Ferreirinha não é o da música, não, né?
1: Não, não é. Parente.
0: Não é da música. É parente do cara da música. Esse Pablo aqui é o cantor?
1: Não é também, não.
0: É o Pablo Maia.
1: Maia.
0: Esse é o Pablo Maia, a verdade. Ô, Delay, jogar na capital mais alta entre todas as capitais do mundo. São 3 mil e quase 4 mil metros de altitude. Todo mundo que joga lá sente muito. O Bolívar não tá lá com aquele melhor time.
1: É o segundo no campeonato, né? Que o Warriors tá em primeiro lugar.
0: Na Bolívia.
1: Na Bolívia.
0: Mas empatar lá e deixar para resolver em casa agora... Não foi ruim, né? Porque
1: não.
0: Muita gente achava, e eu, inclusive, e torcia para que isso acontecesse.
1: Claro,
0: e
1: sempre.
0: O João Missoni também estava torcendo.
1: Claro.
0: Ele me mandou uma mensagem e falou: vamos torcer pro Sampa tomar uns 3. Eu falei: não, João, é muito, uns 2 tá bom. Para já sair fora da Sul-Americana. É um resultado simples em casa e seguimos aí numa quartas de final, meu amigo. Não
1: vamos
0: é?
1: Ver até onde São Paulo vai, né? Vamos ver se pelo menos no Morumbi, não sei se vai jogar no Morumbi, o jogo da volta. E o São Paulo vence, né? Tem que vencer.
0: Aí você pega, Delay, ó, chegou o Buta, acabou entrando ontem, mas ainda não tem a sua posição garantida. Ramon ainda é o que estava no Mirassol, é o titular. O Arboleda estava fora, foi reintegrado, é o dono da vaga. O Domingos Duarte, zagueiro, olha como é que o Dorival tá no time do São Paulo. Chegou, ele foi apresentado agora porque o São Paulo estava com transfer ban. Sabe que é transfer ban,
1: né? Sei, mas nós pagamos.
0: Aí pagou e ele pode ser registrado.
1: É claro,
0: mas
1: pagou,
0: ele já treinava, assim como o Iago e o Nilton também. São o Iago, Nilton, Domingos Duarte, Buta, 4 reforços, os 4 jogando, que mostra que, na opinião do Dorival, o plantel não é lá aquele plantel, né, Daniel?
1: Aliás, só para em tempo, né? Falei da crise dos times, né? O Santos tá numa crise, assim, sem precedentes, né? Porque ontem perdeu 4 ou 5 patrocinadores, inclusive um que é do Neymar, né? Uma marca de suco lá, não sei o quê. E outra coisa, parece que o Neymar tá meio que estremecido com o presidente do clube. Então, meu amigo, o que vai acontecer com o Santos? 5 patrocinadores, não sei o valores que são, né? Que não falaram. Mas não tá fácil a vida do Santos também, não. Só pra dar uma apimentada maior pro Santista. O Jean chega da piruleta.
0: O time do Santos tem muitos problemas, como o Corinthians, a maioria dos times. São Paulo, então, nem se diga.
1: São Paulo também.
0: Na questão de política, né, do clube.
1: Terrível.
0: O Maurício Maruca lançou a candidatura à presidência, né?
1: Ele
0: apresenta, apresenta propostas e critica o projeto de SAF para a equipe do Santos.
1: Ninguém quer que o time vire SAF, porque quer continuar.
0: Claro.
1: Continuar fazendo aqueles esquemas e tal. Porque não acontece nada com ninguém, né?
0: Não.
1: O cara sai de presidente de um clube e toca a sua vida paralela e sair livre, leve e solto, deixa a bomba para outro que assume. Eu até fico
0: Olha o Corinthians aí, como é que tá, com as gestões que teve recente.
1: Do Alibi, quem mais? Mauro Gobi.
0: Teve o Mário Gobi, depois o Andrés, depois teve o outro apoiado pelo Andrés lá, que é o Monteiro Alves, lá, como é que é? Duílio. O Duílio Monteiro Duílio, Alves.
1: Depois teve que esse que aquele, foi impeachment.
0: O Augusto Melo.
1: Augusto Melo, minha caca. Nossa Senhora.
0: Ô, Dió, e aí? Cadê o Dió? Cadê o Dió?
2: Não tem áudio, ele não gravou.
0: Gravou, tá aqui, ó. Ele mandou um áudio pra nós aqui. O que tá acontecendo aqui?
2: Aí.
0: Não, uai. Tem alguma coisa errada aí. Fala,
3: João. Bom dia, Delei. Bom dia, João. Ô, João Missoni, pelo amor de Deus, João Missoni, não fala uma besteira dessa não, João Missoni. Será que nós vamos ter que carregar esse pecado nas costas? Pelo amor de Deus, João Missoni. Bom dia, João. Um abraço.
0: É, ele tá...
1: Quem que é o Depay?
0: Ele tá se referindo ao Depay. É, vamos ver do que se trata aqui. Fala, Fernando, o nosso personal carro. Lavagem de carro.
4: Bom dia, menino. E aí, Claudinei? Bora. Sou Cruzeiro.
0: É, Cruzeiro?
1: Cruzeiro?
0: Não, Cruzeiro. O Corinthians nem vai jogar com o Cruzeiro. Não, não tem apostas. E outra coisa, ele nem veio buscar o refrigerante que ele ganhou.
1: Aqui não é, não, mas aqui ele não vai vir buscar.
0: Não, mas eu.
1: Não, aqui não vai buscar.
0: Meu sócio dele.
1: Ó,
0: meu
1: eu
0: sócio.
1: Vou falar, viu, Fernando? Não é aqui que você vai pegar teu refrigerante, tá? Você tem que pegar, vir aqui, encontrar o Claudinei. O Claudinei entrar na sua moto, no seu automóvel, se endereçar lá pra cima, lá da Gromec.
0: Isso.
1: E lá você vai ganhar teu fardo.
0: Isso.
1: Aqui não.
0: São 9 horas mais 11 minutos. Aliás, o ganhador, falei agora há pouco, né? Da rodada do fim de semana no
1: Cartola. Já veio buscar.
0: Veio buscar agora há pouquinho. Ganhou a camiseta também da Auto Visão Vistorias.
1: E veio buscar também o ganhador da camisa dos 40 anos da Rádio Antena 72.
0: Uma camiseta bonita.
1: E o Roger Paul, Rogério de Sá, sorteou no domingo. Já veio buscar a camiseta linda.
0: Sorteei uma hoje de manhã.
1: Então, sorteou também. Vem buscar, tá no jeito. Já tá lá em cima da tua mesa.
0: Eu vou precisar de uma camiseta pra fazer um INPS.
1: Não.
0: Você acha que é possível?
1: Você é campeão de SUS, né?
0: Atendimento.
1: Vamos
0: lá. Preciso atender o lateiro, rapaz. Ele quebrou um ar.
1: Aí,
0: ele derrubou a árvore e picotou tudo em pedaços pequenos.
1: É o tal
0: mim.
1: Do jabá.
0: É.
1: Vamos lá.
0: O lateiro, espera aí que nós vamos dar um jeito.
1: Tem mais resultado para falar?
0: É, Bragantino e Atlético Mineiro é hoje.
1: Sim.
0: Na Libertadores, Tigre e Montevideo City Torque também é hoje. Amanhã tem o Cienciano e Botafogo. Amanhã, Santos e Macará. Aliás, isso é Sul-Americana, né, pessoal? É, Santos e Macará. O Vasco vai pegar o time do Olímpia. E esse jogo aqui, o Santa Fé e River, ficou então para dia 19. São esses os jogos marcados para hoje, Deleizão.
1: Isso aí, vambora?
0: 9 e 12, vambora.
1: Boa quarta-feira a todos, 9 horas e 12 minutos e até amanhã.
0: Grande abraço, pessoal. Valeu, obrigado, tá? E aqui, ó. Oh, não adianta, Dió. Não tem teu número aqui, não. Camiseta dele tem pro Dió?
1: Não tem.
0: Não tem, Dió. Nós não fizemos XX enorme.
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8: Rádio Antena 102, 40 anos em agosto. E vamos juntos na programação 102, o bom começo desta quarta-feira no ar. Até às 11 horas da manhã. Daqui a pouco tem o Cléo Garcia. Nós vamos juntos na programação Antena, com música, participações, oferecimentos, a sua mensagem todos os dias, a todo instante, tem alguém aqui para lhe atender e retribuir o seu carinho, a sua audiência com música e com informação. Xanaia.

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7: Olá, meus amigos de Jales, alô, gente da região. Eu sou Geraldo Melo. Tive a honra, né, de passar pela antena quando ainda era Antena 1, no final dos anos 80. E tive a honra de trabalhar e conviver com caras que eu considero meus ídolos do rádio e tenho a maior saudade de muitos deles. Aliás, de todos, né? Harley Vianini, Carioca, Rafa, Mosca, Nano Filho, Laureano Leon de Oliveira, Claudinei Antônio, né? E os saudosos e queridos, não poderiam ser esquecidos jamais, Osmar Cunha, Nelson Iglesias e o grande Deva Pascovitch. Muitas histórias, gente, muitas histórias mesmo nós teríamos para contar aqui com esses caras, coisas que aconteceram. E que honra para mim poder participar desse dia tão especial, dessa grande rádio que é a Antena 102 e a minha de coração, Antena 1. Uma rádio líder sempre. Parabéns ao Dr. Vanderlei Garcia, à Dona Dina, aos filhos, o Delei, o Xande, o João, Cara, trabalho maravilhoso de vocês. Essa família que me acolheu e me deu a chance de começar no rádio lá ainda em 1988, na saudosa Rádio Cultura, né? Que coisa boa. Parabéns a todos, todos mesmos envolvidos, dando esse depoimento, né? Aliás, para encerrar, vamos lá. Antena é sucesso.
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10: Antena 102, 9 horas 35 minutos. A música do Claudinho Buchecha também faz parte da história dos 40 anos da 102. O Valdir, meu amigo Valdirzinho, né? O Valdir Santos, tá buscando a camiseta dele que ganhou com o Rogério de Sá. Sabe que o Rogério tem um apelido? Ele gosta de se chamar de Roger Paul, tá? Então quando você falar com ele, chame ele de Roger Paul, é o nome artístico dele. O Valdir tá visitando a gente e relembrando histórias da 102 também, né? E lá no comecinho, lá atrás, Valdir é hoje, né? Tá bem tranquilo, já cumpriu a missão dele, é policial militar aposentado. Tava no começo da carreira, trabalhava em Vitória, Brasil, teve uma quermesse com frango assado no forno de lenha, né? E o Valdir convidou a gente, foi eu e o seu Nelson. Ó, vem, vem, tem um frango maravilhoso, vou pagar um frango pra vocês. Só se for na próxima quermesse que ele vai pagar, né? Nós fomos. Rádio Antena, e isso ele não lembra. São 9h36 na 102. Claudinho e Buchecha. Quarentinha essa daqui também, viu? Quarentona essa música.

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8: Bom começo, Eduardo Costa. Mandar um abraço aqui a Vilma, que tá ligada conosco. Também a Alessandra pediu música, né? A Alessandra tá ligada na programação Antena. Olha, quem que tá mandando mensagens aqui foi o Newton Borges. Olha, a próxima quermesse de Vitória Brasil será dia 17 de outubro e terá o delicioso frango assado, sim. Ô, Valdir, não sei se você tá ouvindo aí no carro, Valdir. Tá ouvindo? Dá uma buzinadinha. É? Tá ouvindo aí, Valdir? Lá, tá baixando o vídeo dizendo que sim. Será 17 de outubro. Nós falamos aqui do frango assado, é que lá é diferente, né? É de dar água na boca, realmente, o sabor, o jeito como faz. Toda quermesse o frango é gostoso, né? Convenhamos. É que Vitória é um pouco diferente, né, Newton?

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0: Clara tá ligada com a gente. Bom dia, 9h53. Dona Márcia e toda a turma aí. O Sacaxita, Supermercados, Irene tá mandando um oi. A Lia pediu para tocar uma canção aí. Que também, segundo ela, e eu vou rolar agora, viu, Lia? E eu concordo com você, faz parte sim e muito dos 40 anos da Rádio Antena. Apesar que eles são bem novos ainda, né? Já é meia idade. Tinha uns aí, eu acho que já estava na maior idade quando essa música tocou e fez sucesso e ainda é. SPC, nos vocais de Alexandre Pires.

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7: Rádio Antena 102, 40 anos, 10 horas e 2 minutos. Vem aí o Cléo Garcia e a segunda parte do Bom Começo até às 11 da manhã. O Boquinha às 3, a gente vai se falando na programação 102 e amanhã cedinho no quintal, se Deus quiser. Excelente e abençoada quarta-feira, um dia feliz a todos. Até amanhã, Brasil. Tchau.

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0: 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A Polícia Civil do Distrito Federal deflagrou na manhã de hoje uma operação contra um grupo suspeito de fabricar e distribuir anabolizantes, substâncias controladas e termogênicos adulterados em diversos estados. Os agentes cumprem 43 mandados de prisão e 64 de busca e apreensão, além do bloqueio de 32 milhões dos investigados. 25 veículos de luxo serão apreendidos. Até a última atualização dessa matéria, né, cerca de 30 pessoas foram presas. Além disso, 13 estabelecimentos foram fechados e 22 perfis em redes sociais derrubados. Entre os alvos de prisão estão Roberto Carlos Pereira Carvalho, conhecido como o Jiraya e apontado como chefe do esquema. Também a influenciadora Ana Luísa Nazaré Lima e Alain Manuel Lima. 10 e 14.
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0: agora sim, mais um profissional, né, que passou por aqui nas Ondas 102, nos nossos microfones, né, desde 1986. Nosso grande amigo Israel Lopes, está em São Paulo agora. Passou por aqui nos anos 80, finalzinho dos anos 80, né, no comecinho aí da Rádio Antena 102 também. Grandes vozes, grandes talentos passaram por aqui. E o Israel Lopes é um deles, né? Grande Israel!
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2: Parabéns, Antena. Muito obrigado pelo convite, pela participação. Eu sou Israel Lopes, eu sou fotógrafo aqui em São Paulo e locutor da Rede Gospel de Comunicação, rádio e TV. Eu tive em Jales de 87 até 89 e tive o privilégio de estar ao lado de caras como Gil Carreira, Deva Pasqualão, Harley Vianini. E eu queria compartilhar um som com vocês que me remete automaticamente àquela década. In Excess, New Sensation.

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2: É, o rádio inovou, né? Se transformou em multiplataforma. E estamos aí com a nossa audiência sem limites, né? Através da internet, o rádio crescendo, né? A cada dia. É, rádio centenário, né? Muito obrigado a Israel Lopes, né? Que participou com a gente aqui da homenagem, das felicitações aí dos 40 anos da Rádio Antena. Grande Israel. A qualquer momento tem mais profissionais que vão estar passando por aqui deixando sua mensagem. Certo, até o finalzinho do mês tem muita gente é para passar por aqui ainda. Vamos lá, um bom começo a edição desta quarta-feira. Segue até às 11 da manhã, trazendo esse clima super gostoso na sua manhã antena. Eu quero que você continue participando com a gente aí no nosso WhatsApp 997-359981. Pode mandar mensagem também no direct do Insta aí, no Facebook. Fica à vontade para mandar sua mensagem, beleza? Sua música, o seu alô, o seu oferecimento. Bom dia, bom dia.
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2: Olha, nem tudo precisa acontecer hoje. Vivemos em um mundo que nos ensina a ter pressa, né? Queremos respostas rápidas, resultados imediatos, sonhos realizados sem demora. Mas a vida nem sempre segue o ritmo que desejamos. Há flores que levam mais tempo para desabrochar. Árvores que passam anos fortalecendo suas raízes antes de dar frutos. E dias em que o silêncio de Deus também é uma forma de cuidado. O importante é não desanimar. Não se desanime se o caminho parecer longo. Continue fazendo o bem, cultivando a fé, aprendendo com cada etapa, confiando que Deus sabe exatamente o tempo de todas as coisas. Olha, talvez você ainda não veja o que tanto espera, mas isso não significa que Deus tenha esquecido de você. Enquanto você caminha, luta, Ele prepara o que está à sua frente. Que o seu coração tenha serenidade para esperar, coragem para continuar e gratidão. Gratidão para reconhecer as pequenas bênçãos de cada dia, cada milagre. A esperança nunca é perdida quando a colocamos nas mãos de Deus. Para você, uma ótima manhã de quarta-feira. Esse é o programa Bom Começo, trazendo aí as melhores canções.
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agora sim as notícias, atualizando aqui os principais portais. O ministro do Supremo Tribunal Federal, STF, Alexandre de Moraes, determinou ontem, né, busca e apreensão contra um ex-secretário do governo do Maranhão, apontado como fonte de informações de um blogueiro que publicou sobre o uso de carros oficiais pela família do ministro Flávio Dino. Moraes aponta Raimundo Cotrim como fonte de informações publicadas pelo jornalista Luiz Pablo Conceição Almeida, do blog Luiz Pablo. As buscas foram realizadas a partir de informações encontradas no celular do blogueiro, alvo da Polícia Federal, em março. Na operação de ontem, né, um advogado também foi alvo de um mandado de buscas, porque teria assessorado o blogueiro nas publicações sobre o ministro. A decisão de Moraes está sob sigilo. Procurado, STF não se manifestou. A decisão cita que a Polícia Federal encontrou movimentações financeiras, né, desse tal advogado em favor do blogueiro e quer saber se os pagamentos estão relacionados a publicações de interesse do grupo.

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6: Último bloco do Antena Retrô, nesta quarta-feira. Papa Winnie.

0: som do Erasure, encerrando a edição do Antena Retrô dessa quarta-feira. E a música Blue Savannah, 1:07, já invadindo o horário aqui do Antena Play, já daqui a pouquinho a gente já rola o programa de hoje, trazendo aí o sertanejão daqui a pouquinho depois do intervalo. O Antena Retrô volta amanhã, às 11 horas da manhã, mais 2 horas, com o melhor do Flashback.
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0: Bom, a moçada cantando o tema de 40 anos da Rádio Antena 102. Aumente o volume.
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3: Arrebenta, garoto!
0: Opa, estamos chegando, moçada. E aí, menina, tá tudo certinho por aí? Aqui o trem tá tinindo.

Estamos chegando com mais uma edição do Antena Play, quarta-feira, 12 de agosto de 2026. Léo Garcia te faz companhia até às 15 horas, trazendo aqui a partir de agora o sertanejão da Rádio Antena, o sertanejo de qualidade, pedindo espaço aqui na nossa programação. Iniciando o nosso programa já, agradecendo a Deus por mais um dia, por mais um programa Antena Play. Querido Deus, obrigado por seu amor infalível, suas bênçãos e tua bondade, Senhor. Obrigado não só pela tua fidelidade em nos guiar, nos fortalecer em tempos de tanta incerteza, um Brasil cada vez mais dividido, em tempos cada vez mais difíceis, um mundo cada vez mais confuso, Senhor. Agradecer a tua palavra, que não apenas nos sustenta, nos conforta, mas também nos lembra de tuas promessas, planos e provisões. Obrigado por tirar nossos medos, preocupações e nos lembrar que a ajuda vem de ti. Confio em ti, Pai. Eu creio em ti. Ajude-nos a enfrentar cada tempestade com confiança, força e fé. Abençoe cada ouvinte que está do outro lado do rádio, também na nossa programação aqui do Antena Play. Obrigado por confiar no nosso trabalho, que estejamos cada vez mais focados em ti e que o Senhor seja o centro das atenções em todos os momentos. Amém.

0: E aí, preparados aí?
1: Vai começar, vai começar.
0: Arregaçando o volume do rádio aí. Põe no 12.
1: Prepare o seu coração. Você esperou e a hora chegou.
0: Vamos juntinhos aqui em 102,3.
1: Aí vem. Aí vem.
0: Bagaceira.
1: Aí vem. Cléo Garcia.

2022. Tá afim de curtir o melhor do sertanejo, mandar seu alô, mande seu áudio participando aqui da programação do Antena Play. Sempre um prazer muito grande ter você com a gente.

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1: Vamos lá, chonados, estamos de volta aqui na programação Antena para rolar sua moda sertaneja aqui. Vamos
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1: Um abraço, chonado, aqui nosso amigo Cezinha na sintonia já do Antena Play.
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1: Aparecido do Oeste, nosso amigo Elvis também tá por aqui.

0: obrigado, Marcelinho, também tá junto com a gente na audiência. Nosso amigo Rony, Marcelo Rony. É, a galera trabalhando aí nessa quarta-feira, dando duro aí, né?
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0: Fala, César. O César também tá por aqui na audiência.
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0: Valeu, Cezinha.
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0: Alô, Walter. Abraço pra você também, meu amigo Walter. Nosso amigo Osimar também está na audiência. A moçada aí da Queleque, né? Na sintonia. Valeu, meu amigo Osimar. Elton Gordinho, abraço para você. A moçada tá aí na região de Pereira Barreto também, junto com a gente aqui no Antena Play. Alô, Elton. Vai tomando banho de rio, é isso mesmo? Alô, Gordinho.
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0: Mandando vídeo, inclusive, aqui, né? Esse é o Boto Cor-de-Rosa. Não, tubarão, daí, forte, Gordinho.
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0: recusa, não é fraco, não.
2: Forte, então vou só com esse refrão.
0: Haja coração.
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0: Vamos lá, moçada, 997359981 pra você ganhar os prêmios de hoje aqui, ó. Camiseta 40 anos da Rádio Antena e mais um kit muito bacana aqui do Clube da Viola pra você. Vamos na Zap Antena, pode mandar seu áudio, fica à vontade pra participar com a gente aí.

0: Essa música é uma poesia, né? Bom demais! Aqui na Antena 102, o Antena Play pra você.
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0: Vamos lá, moçada. Mensagens aqui no Zap Antena. Hoje a camiseta é 40 anos e mais o kit completo aqui do Clube da Viola. É comemorativo aqui aos 30 anos, né, do Clube da Viola. Bora que bora!
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0: Ô, moçada arrojada do Antena Play. Cadê o Manezinho? Manezinho tá por aqui também. Cadê o áudio dele, Japa?
2: Tá de Cléo Garcia, nosso locutor chonado.
0: Ô, Manezinho.
2: Hoje o Manezinho tá chonado, a Sandrinha Brito tá chonada, o Wilson do Tabuadão tá chonado. Manda uma tijolada aí no nosso peito, Cléo Garcia, corta nós tudo no chicote. Manda uma tijolada aí com o Christian Ralph pra nós. A que você mandar, pra nós tá muito bom. Mãe, corta todo mundo no chicote. Corta a Sandrinha, corta o Virsão, corta o Manezinho no chicote.
0: Aí, Manezinho.
2: Um abração e tudo de bom, meu amigo.
0: Grande Manezinho, abraço aí pra todos na Fazenda Santa Fátima, né? Santo Antônio do Aracanguá. A moçada também junto com a gente na sintonia. Tem Christian Ralph aí, ô Japa? Já preparou, já, né? Eu sei que você tá aí com a moda boa no gatilho. Ela manda de boia no meio do peito.

0: Nossa senhora, Christian Huffin, bom demais. Vamos lá, gente, mensagem aqui no Zap Antena. Vamos correr o trecho aqui que também tá entupido aqui o Zap. Passada participando com a gente aqui. O nosso amigo Fabiano também tá com a gente. Nosso amigo Kojak. Ô Kojak, mostra do Oiti aí. Grande Kojak, pintor. Também todos os dias ligado aí na Antena 102. Show, hein? Nosso amigo Paulinho também. Alô, moçada da Fuga. Pessoal da rádio ligado na Antena 102. Pessoal que tá lá no pé do rádio. Ô, Paulinho, como é que você tá, Paulinho?
1: Boa tarde, Cléo Garcia. Nem melhor, nem pior. Simplesmente diferente.
0: Simplesmente diferente.
1: Toca aí pra nós, Mato Grosso e Matias. Pele de maçã.
0: Pele de maçã.
1: Pra todos que tá ouvindo.
0: Boa.
1: Tchau, obrigado. Abração, Cléo Garcia.
0: Então vai lá, Paulinho. Prepara o peito aí. Segura essa pedrada.

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0: Modão em Mato Grosso e Matias, aqui no Antena Play pra você. Nosso amigo Kemmer também tá na sintonia. Fala, Kemmer, DJ.
1: Fala comigo, Cleo.
0: Fala comigo.
1: Tá com o Raul aí.
0: Raul? É. Raul Seixas. Dá pra tocar aí, Japão? Trechinho? Hã? Tá falando aqui, hein? Se ele complementar, fala, DJ.
1: Não esquece o sorteio. Põe eu no sorteio das camisetas aí.
0: Opa!
1: Alto Gordinho.
0: Valeu, Elton. Grande Kemmer. Alto Gordinho também tá junto com a gente aí no Antena Play. Valeu, moçada. Pessoal das entregas aí. Abraço pra vocês. Pessoal do Mercado Livre, da Shopee e os demais entregadores aí, os motoristas. A Sandrinha tá por aqui também. Obrigado, Sandrinha. Raulzito, Raul Seixas, tem um pedacinho só do Raul aí. Ó,
2: viva, viva a sociedade alternativa.
0: E Raulzito, hein? Sensacional. Vamos lá, tem mais participações aqui. Nosso amigo Paulinho, Osimar, tá com a gente aí. Nosso amigo Betinho, Betinho Pintor também tá com nós. Valeu, Beto. Tudo de bom. Um abraço pra você aí. Jonei, abraço pra você também, Jonei. Pessoal da World Car aí. Nosso abraço, nosso carinho. Só tá pedindo aqui a Mariana. Mariana Fagundes, né? Dá pra tocar agora, ô Japa? Preparou aí já, né? Então, não, Geninho e Mariana Fagundes aqui no Antena Play. Eu tô esperando o seu áudio aqui, 997359981, pra concorrer ao Kit Clube da Viola e mais a camiseta 40 anos da Rádio Antena.
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3: Vamos nessa, moçada. E aí, sonados, como é que vocês estão? Tá tudo certinho? Como é que tá quarta-feira? Calor à beça, né? Um sol pra cada um. E o calor vai aumentar, hein? Aê, moçada, os pescadores. Bora, gente, pra beira do rio, hein? Bora pescar. Vai esquentar o tempo. Pegar os tucuna. Vamos que vamos, moçada. Ilcim Toledo, tá lá na padaria do Proença, né? Lá na padoca. Grande Ilcim, toda a equipe aí. Um abraço pra vocês, parabéns pelo trabalho aí. A Cris também tá por aqui. E Cris, pessoal da Cristética na sintonia. Vocês são incríveis, que Deus abençoe cada um. Continue sempre com a audiência lá em cima. Sempre, né? Cris, desde 1986.

0: tarde, Cléo. Tudo bem, amigo?
1: Beleza,
0: quero ouvir Henrique e Juliano. Ofereço para o meu namorado Márcio. Para todos os ouvintes que estão curtindo a antena. Para todos os funcionários envolvidos da Antena 102.
1: Beleza.
0: Meus parabéns nos seus 40 anos. Que eu estou assim, ó. Quantos anos, né, Cléo?
1: Seguindo
0: a antena, curtindo, mandando os meus oferecimentos desde a época do Orelhão.
1: Aí, ó, sem dúvida.
0: Faz tempo, hein, amigo?
1: Valeu.
0: É áudio, é oferecimento direto de todos os programas da rádio.
1: Valeu,
0: Antena
1: querido.
0: 102. 40 anos, só sucesso.
1: Grande Cris! Uma das grandes ouvintes aí da Rádio Antena 102. Ouvinte assídua, né? Tá lá, o rádio é 102.3. Beleza, minha amiga Cris? Tudo de bom aí? Obrigado pelos elogios aí, beleza?

0: colocou já aqui, abraço pra você também, nosso amigo Ângelo Sasso, deixa eu mandar um abraço aqui pro Ângelo. Nosso amigo Marcos. Ô Marcão, como é que você tá, Marcão?
1: Fala. Ô menino, aqui é o Marcos do Jardim do Bosque.
0: Grande Marcão.
1: Coloca o meu nome no sorteio aí dessas camisas aí.
0: Ah, já tá aqui no listão, viu, Marco? Camisa linda de 40 anos da Rádio Antena e mais aqui, ó. É o kit do Clube da Viola. Aliás, o pessoal do Clube da Viola vai estar dando uma passadinha por aqui, logo mais no Rádio Raiz. Dando um oi pra moçada aqui. Nosso amigo Fredão, o pessoal do Clube da Viola, comemorando 30 anos, mandando o seu alô hoje aqui também. Beleza, Sandrinha continua por lá, Sandrinha Brito na sintonia. Tem mais. O Gil, ô Gil, como é que você tá, Gil? O Gil Santana também com a gente aqui.
2: Boa tarde, Cléo Garcia.
0: Boa tarde, boa tarde.
2: Gil Santana. É meu patrão aqui, o Celcinho.
0: Ô Celcinho, como é que você tá?
2: Um reboque aqui.
0: Pegando firme e colocando.
2: Tocar a música aí do Rick Renner nos bares da cidade pra nós.
0: Boa. Essa é boa, hein? Você é bom, DJ. Tem aí o Rick Renner, bares da cidade. Ê, modão, garçom, me traga outra. Essa aí?
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0: Deixa eu levar mais um pouquinho, DJ.
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0: Coisa linda, hein?
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0: Dias.
1: Apaixonado, Jesus.
0: O Prado Cunha foram servindo.
1: Maravilha. O Cezinho também tá por aqui na audiência. Meu César.
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1: Só do Iti, né, na sintonia.
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0: tentar achar o Japo, o Jean Giovanni lá pro Zuz.
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0: 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Tá na agulha, Zuz.

0: Oi, Jean Giovanni, aqui na Antena Play. Muito obrigado pela sua audiência. Você em Jales, em toda a região. Muito obrigado mesmo aí, por estar com a gente aí na frequência de 102,3.
1: Pantanal.
0: Vai participando com a gente. Hoje tem o Kit Clube da Viola. Tava vendo o kit aqui, gente. Muito bacana mesmo. Tudo personalizado aqui. Clube da Viola, 30 anos. Tem boné, tem o copo térmico. Bem chique mesmo. Copo térmico do Clube da Viola. É exclusivo, hein?
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0: Vou pegar um kit desse pra mim, pra o pessoal da produção lá do Clube da Viola mandar uns a mais aqui pra gente. Muito legal mesmo, hein? Bom demais. Carlinho, abraço pra você, meu amigo Carlinho, tá na sintonia também. Deixa eu mandar um abraço aqui lá pra Marlene, também participando com a gente aqui do programa. O Kojak continua por lá. Deixa eu mandar mais um abraço aqui pro nosso amigo Gil. Obrigado pela participação aí também, viu, Gil?

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1: Estou ligadinho no Antena Play. Toca as melhores.
0: Obrigado, Gi.
1: Boa tarde. Meu nome é Gislaine. Coloca meu nome no sorteio do kit. Beijos.
0: Valeu, valeu, Gi. Já tá na lista aqui, beleza? Gislaine também concorrendo aqui ao kit e a camiseta 40 anos da Rádio Antena. A tarde está chorando.
2: A tarde está chorando por você.
0: Baixito, tá no cafezinho hoje, Baixito? Quarta-feira, rapaz. Quartou, papai.
3: Fala, meu amigo Gabriel Baixito Ganzago. Tô passando pra agradecer mão com o Beto Semana, né? Graças a Deus. Mandou uma moda boa pra nós, se for possível, hein? Agudo do nosso locutor, beleza? Baixito Ganzago, tamo aí, graças a Deus. O seu Pedro fez uma cirurgia da hérnia, e a Deus pediu tudo Pedro. Certo. Tá comigo aqui em Santa Fé. Vai ficar uns 12 dias aqui, beleza?
0: Tá de castigo.
3: Mandou lembrança pra você aí. Baixito Ganzago, Deus abençoe o Brasil e o mundo, hein? Boa semana pra nós.

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0: Ô, Dio, vai virar umas modas dessa aqui. Eu dei uma vontade de comer uma porçãozinha. Calabresa, aquela cargibrina, cê tá no...
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2: Oi, boa tarde.
0: Boa tarde.
2: Antena 102, tô sempre ligadinha.
0: Ô, Márcia.
2: Aqui é Marcinha do Saúde Cap.
0: Oi, Marcinha.
2: Toca umas manimentos aí pra nós?
0: Toco, mas...
2: É, erro gostoso.
0: Canta aí pra gente, Marcinha.
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0: Brinca.
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0: Você tá doido.
2: Um abraço a todos, Antena 102,
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0: Simone Mendes, Erro Gostoso. E agora atendendo a Cris.
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0: Só moda chonada até as 3 da tarde por aqui. Henrique e Juliano.
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0: música chorada, hein? Henrique e Juliano, aqui na Antena 102, na Antena Play. Obrigado, Cris. Venturini junto com a gente aqui na Antena Play. 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
8: Vamos lá, sonados. Estamos de volta. Vamos mandar o seu alô aqui no nosso WhatsApp Antena 997359981. No pique dessa quarta-feira. Tamo junto e misturado.

0: rock, bora, gente. Obrigado, Sônia. Sônia Regina também tá por aqui na audiência. Ei, Sônia, ouvinte de todos os dias, né?
1: Fala comigo. Antena Play. Eu sou Sônia Regina. E sinto muita alegria de estar aqui na sua companhia.
0: Obrigado, Sônia. Valeu, grande Sônia. Obrigado pela audiência todos os dias aí, Sônia. Vamos lá, o sertanejão aqui da Rádio Antena continua nessa quarta-feira. Vamos mandando um alô, vamos batendo um papo aqui e ouvindo, claro, boa música sertaneja. Vamos lá, tem mais áudio chegando aí, DJ, manda.
2: Alô, Creu, boa tarde, toca uma tá pra aí. Nós aqui. Tá eu, o Hélio, aqui no ponto certo, tomando uma aqui. Acho que você tocar aí as melhores aí. O trem tá bombando aqui, hein? 100% hoje, hein? Abraço.
0: Valeu, moçada, pessoal que tá no ponto certo aí, Rádio Ligado na Antena 102, grande Marião Miranda, junto com a gente aí. Marião, manda um trio Parada Dura lá pra moçada lá, um trechinho do trio Parada Dura. Olha, de buia.
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0: Ó, o Diota com os peixinhos aqui limpando, ó. Ah, tá. Tô limpando só. Não peguei, não. Ganhei. Só pode, né? Já é pescador? O que, é isso? Vou mandar mais alô aqui, moçada que tá com a gente. Audiência estrondosa, hein? Jales em toda a região. Diogo! Diogo Devec. Obrigado pela companhia também. Boa tarde, aqui é o Marcos, pessoal da oficina Sport Car também. Tá lá no pé do rádio ouvindo a programação do Antena Play.
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0: 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O Nilton, do Raio X, a Irene. O pessoal tá curtindo a gente lá na estância da porteira, é isso mesmo, Irene. Cléo Garcia mandou um discleque pra nós. Irene, Luizão. Olha o discleque. A Irene já tá no nono discleque hoje, nessa quarta-feira. Quarto!

0: Nilton. Nilton também tá por aqui. Cadê o áudio do Nilton? O Biro, né? Do Raio X.
1: Boa tarde, Cleo.
0: Opa.
1: Beleza?
0: Bom também.
1: Coloca aí no sorteio aí desse kit aí.
0: Maravilha, Biro. Obrigado pela audiência sempre, hein? Tô ligado aqui, Cleo Garcia, o nosso amigo Branco, da Poti, trabalhando já, né, Branco? Acabou as férias. Tá de buenas até domingo, né? Começou em segunda-feira novamente no Batente. Valeu, Brancão!
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0: Corre o da porteira, né, Irene? Beleza? O Fernandinho também tá com a gente, Fernando Branco. A Fran. Valeu. O Fernandinho curtiu aí também o trio Parada Dura.
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3: Boa tarde, meu amigo Krau, como que você tá, meu querido? Fala comigo.
0: Bom,
3: quartou,
0: também.
3: Bebê.
0: Bom demais.
3: Nossa senhora, hoje a hora que começou o programa pra nós, nós já viu a sexta-feira.
0: Eita, nós. Hein?
3: Pode ou não pode estampar outra, Krau? Fala comigo. Tá o Ângelo, o Gordinho, o Éder e o Marcão, trabalhando, escutando vocês, como todos os dias, certo?
0: Boa.
3: E coloca nós no sorteio de hoje, toca uma modona apaixonada pra nós, do Mato Grosso e Matias. Toca, escolhe aquela uma, assim, sabe, Krau? Que você não esquece de... Até de onde você tá? Coloca aí aquela modona. Quartou o bebê, estica, sai cachorro, couro.
0: Ei, gordinho. Figuraça, hein? Então vai lá, gordinho. Você tá preparado, gordinho? Pra fortes emoções, hã? Então vai lá, prepara o peito e segura essa pedrada no meio do peito, gordinho.
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Vale Mato Grosso e Matias, grande Matão! Aqui na programação do Antena Play. Hoje tem kit Clube da Viola, o kit completo aqui do Clube da Viola. Tem mais a camiseta 40 anos da Rádio Antena 102. Bora aqui, bora gente. 997359981. Vamos lá no clima. No...

0: não vai dar tempo de atender toda a galera. Muitas mensagens mesmo. Sucesso total aí, o Antena Play.
1: Ô, Cleo Garcia. Opa. Manda uma pra nós aí. Eu nasci pra te amar. Zezé de Camargo e Luciano.
0: Boa moda, hein?
1: Tá o Zé Carlos de Salete, valeu!
0: Valeu, Salete! Um abraço a todos aí de Santa Salete. É só ficar lá no pé do rádio também ouvindo a Antena Play. Nosso DJ já preparou aqui, viu, Zé? Alô, Salete! Almir Osmar. Mudando aqui pro modo Mirosmar. Mudando o botão aqui. Ei, trem chonado, hein?

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0: aí de Alexandre, aqui no Antena Play, junto com a Venturini Mármores e Granitos.
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0: A Agência Nacional de Proteção de Dados suspende transmissões ao vivo do Discord no Brasil. A agência reguladora vinculada ao Ministério da Justiça anunciou a determinação hoje. Suspensão será mantida até que a empresa comprove a adoção de medidas para proteger crianças e adolescentes. A Agência Nacional, portanto, aí determinou hoje a suspensão das transmissões no Discord. A decisão foi tomada por meio de uma medida preventiva, estabelece prazo de 3 dias úteis, né, para que a plataforma cumpra a determinação. Segundo a ANPD, a suspensão valerá até que o Discord comprove que adotou medidas efetivas, né, para proteger crianças e adolescentes durante o uso da plataforma. 14:39.
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3: Vamos lá, chonados, hoje tem kit Clube da Viola, que mais que temos aqui hoje? A camiseta 40 anos da Rádio Antena 102, vamos que vamos.
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3: Fala, Jean. Um abraço aqui pro nosso amigo Jean também. Tá na sintonia. Um abraço pra você, Jean. Carlinho, abraço pra você, meu amigo.
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3: Vamos lá, tem mais participações aqui, rapidamente. Nosso amigo Zanettone, grande Zanettone, abraço pra você, meu rei.
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3: Pessoal da Gráfica Moderna também, tá junto com a gente, hein? Pessoal tá lá no pé do rádio, curtindo a programação do Antena Play. Valeu, moçada! Tudo de bom pra vocês aí, os meninos. Bom trabalho. Grande Wanderson, a Zequinha, toda a turma lá. Abraço, moçada.

0: Eita nós, franguinho na panela, clássico da música sertaneja. Bom demais ter você por aqui, na frequência de 102,3, Jales, São Paulo, audiência absoluta, toda a região noroeste do estado.
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0: Muito bem, hoje tem kit Clube da Viola e mais a camiseta 40 anos da Rádio Antena. Seu amigo Leonardo tá por aqui na audiência. Obrigado, Léo. Tudo de bom pra você. Ótima quarta-feira. Leonardo Oliveira também concorrendo aqui ao prêmio. Maravilha. Coloca meu nome no sorteio aí. Boa tarde, Cleo Garcia. Dá tempo ainda? Claro que dá. Nosso amigo Bruno. Alô, Bruno. Pessoal da LD. Bruno, Luciano. Pessoal da LD. Abraço aí pra vocês, moçada. No pique dessa quarta-feira, quartou, papai.

0: Márcia, tá, Bruno? Bruno Luciano, pessoal trabalhando aí. Nessa quarta-feira. Muito obrigado pela sintonia aí de todos os dias. Tem mais áudios aí? Fala, Tiagão!
1: Ô, Cléo Garcia, boa tarde, meu amigo. Bom. Boa tarde a todos os ouvintes da Rádio Antena 102 aí. Ô, toca uma moda aí pra mim.
0: Opa, pra já.
1: Paixão Goiana, Ronaldo Viola e João Carvalho.
0: Modão, hein? Estampar mais
1: pra
0: uma.
1: Pra todos os ouvintes aí da rádio. Manda um abraço lá pro Vitão do Porto Sena lá e pro Edão. Dois pudim de pinga lá.
0: Chama. Ei, Tiagão. Chama, bebê.
1: É nós no Antena Play. E tô esperando o sorteio, hein?
0: Boa sorte, Thiago.
1: Hoje eu levo um prêmio disso aí, hein?
0: Eita, nós.
1: Vai, cachorro.
0: Vai, cachorro. Vamos que vamos, Thiagão. Boa sorte pra você. Já já o sorteio aqui do prêmio de hoje. É a camiseta Antena. Quem vai levar, hein? E mais o kit Clube da Viola. O moçada vai estar por aqui hoje no Rádio Raiz, hein? Ei, Antena Play.
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0: Ô, Tavinho, obrigado pela audiência também. Nossa, o Tavinho. O Álvaro tá por aqui também. Obrigado, viu, Álvaro?
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0: Concorrendo aqui aos prêmios de hoje. Tudo de bom pra vocês, hein, moçada? Ô, Morena, pega tudo aquilo que é seu. Vá pra bem longe de mim.
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2: E olha, atenção, continua mandando seu nome completo pelo WhatsApp da Antena, que nós vamos sortear uma camiseta da Antena 102, 45 anos, viu, gente? 45 anos, ó, que beleza, hein? Alô, mandar um abraço aqui, uma boa tarde aqui também pro Ângelo Sasso, né, Ângelo? Um abração pra você, meu irmãozinho. Muito obrigado, viu, Ângelo, pelo carinho da audiência, viu? Um abração pro Luiz Carlos Curimba, também de Fernandópolis, a esposa Roseli. Abração, Luiz Carlos, muito obrigado, viu? Pela audiência aí, a família toda, na linda cidade de Fernandópolis, muito obrigado pelo carinho da audiência, viu? Nós vamos tocar Separação pro Luiz Carlos de Fernandópolis, né, Luiz Carlos? Essa música do Leonardo e do Eduardo Costa, né? Nós vamos tocar aqui pro nosso grande amigo, deixa eu ver aqui, a música Separação, né? E Separação, essa é boa, hein? A música Separação do Eduardo Costa e também Leandro Leonardo, o Leonardo, né? Alô, Luiz Carlos, nosso abraço. Alô, Roseli, abração pra você. Alô, Pedro Olier também, Pedro Olier Júnior. Alô, Pedro, abração pra você também, viu? Ouvindo um pouquinho, né? Muito obrigado pelo carinho da audiência, viu? Tá certo? Manda um abraço aqui, deixa eu ver aqui. Manda um abraço. Alô, Cléo Garcia, tá ouvindo um pouquinho, né, Cléo? Eita, que beleza, hein? Abração, Cléo. Muito obrigado pelo carinho da audiência. Ô, Manezinho, tá tudo certo por aí, Manezinho?
4: Boa tarde, meu amigo Boquinho.
2: Firme ou não? Firme, Boquinho. Firme.
4: Boquinho, manda aí pra nós aí, João Paulo e Daniel, a nossa música. Oferecer esse modão pra Sandrinha Brito, pro Wilson de Aparecido Taboado, Luiz Fernando de Aparecido Taboado. E pra todos os ouvintes desse programa, um chonado. Um abração e tudo de bom, meu amigo.

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0: 17:22 é o Rádio Raiz aqui nas ondas da Antena. Daqui a pouco nós teremos aí, gente, nós teremos o triplex do ídolo daqui a pouquinho. Alô, meu amigo Joirude.
2: Alô, Boquinho, meu amigo, você tá bom?
0: Bom.
2: Boquinho, manda um abraço lá pro pessoal do Boi Mix, meu filho Henrique, lá pro meu nosso amigo João Polizelli, lá, comprador de gado lá. Valeu? Obrigadão aí, Boquinho. Essa ideia aí toca uma moda aí. Pode ser Chico Rei Paraná. Escolhe aí. Beleza? Valeu.
0: Beleza, nosso abraço, muito obrigado aí, meu grande amigo João Irude, né, João? Ei, João, o pessoal do Boi Mix, é um abração do Boquinho pra vocês aí, viu, gente? Muito obrigado a todos pelo carinho da audiência, viu? Manda um abraço aqui, deixa eu ver, ó, vai mandando seu nome completo pelo WhatsApp da Antena, viu, gente? Vamos sortear no final do programa uma camiseta dos 40 anos de sucesso da Antena, viu? Uma camiseta da Antena. Alô, Vitor do Posto Seno, nosso abraço, Vitor, muito obrigado, Vitor, pelo carinho da audiência, tá participando também aqui do sorteio, viu, Vitor? Muito obrigado pela audiência, viu? É sempre, sempre, sempre, sempre na sintonia, né? Curtindo aí a Antena 102, a rádio da sua cidade. Quem será seu outro amor? Alô,

Então, Chico Rei Paraná, quem será seu outro amor aqui nas ondas da Antena 102? Mandar um abraço aqui pra Célia, né, Célia? Muito obrigado, viu, Célia? Pelo carinho da audiência também, tá aí ouvindo a Antena. A Célia pede a música com Amado Batista, né, Célia? Ela pede a música com Amado Batista, oferecendo pra toda a família e pros amigos também, né? Eita, que beleza, hein? Amado Batista, aqui nas ondas da Antena, Célia, oferecendo pra toda a família e também... oferecendo aí para o seu primo Pedro também, né? A música Monotonia. O nosso abraço, Célia!

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1: 17:38. Alô, Wilson, de Aparecida do Taboado. Nosso abraço, Wilson. Olha, continua mandando seu nome completo pelo WhatsApp da Antena. Daqui a pouquinho, nós vamos sortear uma camiseta da Antena 102 FM. 40 anos de sucesso. Alô, Wilson.
12: Fala, meu patrão Boquinho. Tudo beleza?
1: Beleza.
12: Ó, Wilson do Taboado, certo? Quer um modão aí, sabe de quem? Gustavo Lima.
1: Opa!
12: Tá na sua escolha aí. Nós vai mandando aí lá pra Sandrinha Brito, Manezinho, Fábio Pedro, João Bala, Everaldo, Bombril, André e pra toda a galerinha que tá curtindo o Rádio Raiz. Tchau, briga!
1: Valeu, nosso abraço, muito obrigado, Wilson de Aparecida do Taboado. Nosso abraço, muito obrigado, viu, pelo carinho da audiência aí, viu? Meu grande amigo Marcão, alô Marcos, o nosso abraço.
13: Boa tarde, Boquinha, tudo boa bem? Tarde, aqui beleza. É o Marcão.
1: Fala, Marcão.
13: Boquinha, toca pra nós, Zé de Camargo, Luciano, Serafim e seus filhos. Eu ofereço pra você, pra todo mundo que tá ouvindo, tá? Uma ótima tarde e fica com Deus, tá bom? Tudo de bom.

0: Quem gostou faz barulho, Maceió! Muito obrigado, gente. Aê!
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0: 17h52, Antena 102, a rádio da sua cidade. E vem chegando agora o triplex do ídolo, de hoje, atendendo a Isaura. A Isaura falou: Boquinho, eu quero o triplex do ídolo de hoje, mandou as três músicas, o pedido das três músicas, né, Isaura? Muito obrigado pelo carinho da audiência, triplex do ídolo de hoje.
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3: 18:56, o nome da pessoa ganhadora da camiseta da Antena 102 FM, 40 anos, final do celular 8740. Vamos dar uma olhada aqui. Vamos ver quem foi o ganhador ou a ganhadora. Alô, Luiz de Urânia. Luiz de Urânia foi o ganhador da camiseta. Só passar na antena aqui amanhã e pegar sua camiseta, viu? Parabéns, Luiz. E você que não ganhou, não fica triste, não, que amanhã tem mais sorteio, viu? Amanhã tem mais sorteio, beleza? Parabéns, Luiz de Urânia, foi o ganhador da camiseta da Antena 102 FM. Deixando a última, meus amigos e minhas amigas, um beijo no coração de cada um, fiquem com Deus. Alô, Sandro Mendonça, um abração, meu amigo, muito obrigado, Sandro Mendonça, pelo carinho da audiência, a todos aí, viu, Sandro? Um abração pra vocês. Meus amigos, até amanhã, se Deus quiser, daqui a pouco tem a Voz do Brasil e na sequência o Rogério de Sá. Eu volto amanhã às 15 horas com o Rádio Raiz. Às 5 da matina tem Claudinei Antônio com o Quintal da Antena, 7 horas com a Antena Ligada, Claudinei e Vanderlei Garcia Filho, nas reportagens policiais de Assis Duarte, terminando a Antena Ligada, Claudinei Antônio vai até às 10 com um Bom Começo, às 10 horas vem Cléo Garcia dando sequência no Bom Começo e eu volto às 15 horas, ok? Um abraço, um beijo no coração de cada um e até amanhã, se Deus quiser!

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1: Está no ar a Voz do Brasil. As notícias do governo federal que movimentaram o país no dia de hoje.
2: Olá, boa noite.
0: Boa noite para você que nos acompanha em todo o país.
2: Quarta-feira, 12 de agosto de 2026.
0: Vamos ao destaque do dia.
2: Decreto regulamenta a escolha do fornecedor de energia elétrica por consumidores de baixa tensão.
0: Isso significa que escolas, hospitais, pequenos comércios e indústrias de menor porte vão poder decidir quem vai prestar o serviço.
2: Consumidores residenciais também terão essa opção a partir de 2028. Graziele Bezerra.
3: Também foi regulamentado o mercado de hidrogênio de baixa emissão de carbono no país. O decreto prevê a estruturação do Sistema Brasileiro de Certificação de Hidrogênio.
0: Plano Nacional de Logística orienta o planejamento da infraestrutura de transportes para as próximas décadas.
2: O documento destaca a integração como um dos principais desafios. Pablo Mundim.
4: O plano reúne 31 eixos prioritários para os próximos 24 anos. São 12 rodoviários, 8 ferroviários, 4 aquaviários e 7 intermodais, que combinam diferentes formas de transporte.
0: E ainda, a Agência Nacional de Proteção de Dados suspende por 3 dias a funcionalidade de transmissão ao vivo do Discord.
2: A ação faz parte do processo que apura falhas na proteção de crianças e adolescentes no ambiente digital. Thaís de Araújo.
5: A suspensão será mantida até que a empresa comprove a adoção de medidas técnicas de segurança e de governança que sejam adequadas para proteger os menores de 18 anos.
0: Hoje, na apresentação da Voz do Brasil, Mariana Jungmann e Luciano Seixas.
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0: Foram regulamentados 4 decretos na área de energia e transição energética.
2: Entre as medidas está a regulamentação das atividades de captura e armazenamento de carbono e também a abertura do mercado livre de energia.
0: Os detalhes você vai ouvir agora na reportagem de Graziele Bezerra.
3: Um dos decretos assinados nesta quarta-feira regulamenta o uso de tecnologias de captura e armazenamento de carbono. A medida contribui para a redução das emissões de gases de efeito estufa e para tornar o Brasil um país carbono negativo, como explica o ministro de Minas e Energia, Alexandre Silveira.
6: Capturar o carbono, colocá-lo onde é possível colocá-lo de forma segura, nas rochas, e tornar a produção de petróleo e a produção de outros biocombustíveis com captura e estocagem negativa de carbono.
3: Outro decreto estimula a produção e consumo de combustível sustentável de aviação no país. O ministro Silveira também anunciou a regulamentação da abertura do mercado de energia, permitindo que consumidores de baixa tensão escolham seu próprio fornecedor de energia elétrica, o que alcança consumidores residenciais, pequenas indústrias e comércios.
6: Até dezembro de 27, todo o comércio e toda a indústria poderá escolher de quem comprar energia. E até novembro de 28, todos os consumidores brasileiros.
3: Também foi regulamentado o mercado de hidrogênio de baixa emissão de carbono no país. O decreto prevê a estruturação do Sistema Brasileiro de Certificação de Hidrogênio, que tem como objetivo comprovar o desempenho ambiental do hidrogênio em comparação com outros combustíveis. Reportagem Graziele Bezerra.
2: Portos, aeroportos e hidrovias. Um documento aponta os principais desafios no modal de transportes do Brasil.
0: O Plano Nacional de Logística mapeia problemas atuais, prevê demandas que devem crescer e aponta onde a infraestrutura de transportes precisa avançar em até 2025.
4: O plano reúne 31 eixos prioritários de transporte para os próximos 24 anos. São 12 rodoviários, 8 ferroviários, 4 aquaviários e 7 intermodais, que combinam diferentes formas de transporte. Outros 11 eixos integram um banco de projetos para estudos futuros. Com 112 objetivos prioritários, o Plano Nacional de Logística identifica problemas que precisam ser enfrentados hoje, demandas que podem crescer até 2050, oferta e oportunidades de desenvolvimento regional. O plano também identifica a necessidade de ampliar o uso de ferro e melhorar a integração entre diferentes modos de transporte. Entre os desafios estão os gargalos para o transporte de produtos importantes para a economia brasileira, como soja, milho e carnes. O ministro de Portos e Aeroportos, Tomé Franca, defende novos modais para ampliar o escoamento.
7: O grande gargalo do setor portuário hoje não é mais a sua capacidade, mas o acesso aos portos para que a gente possa ter maior eficiência. A gente precisa integrar esses modos de transporte. Portanto, eu acho que o PNL ele aponta para esse futuro da infraestrutura brasileira.
4: Hoje, as rodovias respondem por mais da metade do transporte de cargas e o setor emite cerca de 217 milhões de toneladas de CO2 por ano. O ministro dos Transportes, Jorge Santoro, explica que o PNL vai ser o principal instrumento de transformação do setor para a próxima geração.
8: Então, isso é um investimento que tem um efeito multiplicativo na economia muito relevante, muito importante. E a gente, com esse PNL, está procurando propor um olhar diferente para o país para os próximos anos.
4: O documento foi elaborado pelos Ministérios dos Transportes e de Portos e Aeroportos, com participação dos estados, do setor produtivo, da sociedade civil e de especialistas. Reportagem Pablo Mundim.
0: Como a gente ouviu na reportagem de Pablo Mundim, o Plano Nacional de Logística prevê ações até o ano de 2050. Cerca de 5.300 empresas brasileiras foram diretamente afetadas pelas novas tarifas de importação anunciadas pelos Estados Unidos contra o Brasil.
2: Para ajudá-las a enfrentar as dificuldades causadas pela perda do mercado norte-americano, a Agência Brasileira de Promoção de Exportações, Apex Brasil, anunciou uma série de ações.
0: Elas envolvem atendimento individualizado para encontrar outros países compradores e auxílio para adaptação a novos mercados.
2: Mais cedo, eu conversei com o presidente da Apex Brasil, Laudemir Miller, sobre essa atuação. Acompanhe.
9: Presidente Laudemir Miller, um prazer ter o senhor com a gente aqui na Voz do Brasil. Seja bem-vindo. Então, vamos falar pra gente, explica pra gente, por favor, sobre esse plano de diversificação de exportações. O que que é essa nova estratégia criada pela Apex para ajudar as empresas que foram afetadas pelas novas tarifas dos Estados Unidos?
10: Oi, Mariana, um prazer estar aqui. É um plano de socorro, de atendimento às empresas que estão sendo impactadas pelo aumento de tarifas pelo governo americano. Nós temos hoje vários setores, mais de 2 mil produtos estão com tarifas elevadas. Você imagina que de uma hora para outra o empresário brasileiro está enfrentando um imposto a mais, uma tarifa a mais de 40%. Então nós vamos apoiar diretamente as empresas brasileiras, vamos trabalhar com 5.300 empresas para que essas empresas, o empresário, possa encontrar, ficar frente a frente com o comprador internacional do mercado dele, né, do produto dele, em mercados alternativos. Então, é isso que a gente vai fazer. Nós vamos fazer isso por meio de feiras internacionais, rodadas de negócios, trazer compradores ao Brasil. E o nosso objetivo é realmente fazer com que, apoiar esses empresários para que eles diversifiquem, encontrem um novo caminho, encontrem um novo mercado.
9: Pois é, o senhor mencionou aí 5.300 empresas, né, afetadas, que podem ser ajudadas por esse novo plano. São 35 setores econômicos. Quais são esses setores, presidente? Onde é que o problema é mais grave e o plano, ele tem mecanismos aí para priorizar alguns setores onde, entre esses 35, onde o problema seja ainda pior?
10: Nós vamos atender a todas as empresas impactadas, né? 5.300 empresas, todas as empresas impactadas pelo tarifaço. Claro que a gente tem

0: algumas prioridades, são setores que estão sofrendo mais, né? Porque a gente tem muitas empresas, por exemplo, do setor de rochas, que pega muito, né? Aí a região do Espírito Santo, que os Estados Unidos é o mercado principal. A gente tem o setor de madeira, que pega a região sul, que os Estados Unidos é o mercado principal. Móveis, a gente tem calçados, têxteis, enfim, de várias regiões do Brasil. Nós vamos priorizar estes setores numa estratégia também setorial. A Apex Brasil, que é a Agência Brasileira de Promoção de Exportação, nós temos uma parceria com 29 entidades setoriais, empresariais, que estão conosco nesse grande movimento, né, de apoiar essas empresas. Então a gente tem prioridade, mas nós vamos atender todas as empresas, cada uma delas individualmente. E aí, Mariana, até para as empresas, né, as pessoas que estão ouvindo a Voz do Brasil e acompanhando a gente, o Brasil, neste mês de julho, nós exportamos 35 bilhões de dólares. E de janeiro a julho, a balança comercial brasileira já registra 220 bilhões de dólares de exportação. Ano passado, nesse período, a gente estava em 200 bilhões. E o que está acontecendo, né? Nós temos, portanto, 20 bilhões a mais em relação ao ano passado. Nós caímos a exportação para os Estados Unidos em 3 bilhões de dólares, mas nós tivemos um aumento para a Europa de 3,1 bilhões de dólares. Para a Índia, que é um mercado que agora a gente está tracionando mais as nossas exportações, nós crescemos 2 bilhões e 700 milhões, nós crescemos 11 bilhões e 300 milhões para a China. Então, a exportação brasileira está num caminho muito importante. A gente já tem um superávit da balança comercial no Brasil deste ano, nessa metade do ano, de 50 bilhões de dólares, mas tem setores que estão sofrendo com o mercado americano. Então, nós estamos num movimento geral para trabalhar a diversificação das exportações brasileiras com um foco específico nas empresas que estão sendo afetadas. E a gente vai trabalhar com vários mercados. Vamos trabalhar com o Canadá, com o México, a gente vai trabalhar a África, vamos trabalhar com a Europa, que a gente tem esse acordo tão importante, com a Alemanha, vamos trabalhar com a Ásia principalmente, né? Não só China, mas Filipinas, Indonésia, Malásia, Singapura, que o Brasil acabou de assinar um acordo. Então é um grande movimento de ampliação das exportações do Brasil, de diversificação das exportações brasileiras, mas principalmente, sabe, Mariana, para pegar na mão, para atender aquele empresário que de uma hora para outra está enfrentando um imposto de 40%. É para esse empresário que é esse plano. E o que a gente vai fazer? Nós vamos colocar compradores internacionais do produto dessa empresa frente a frente para que ele possa negociar. E a gente vai fazer isso, inclusive, com isenção de taxa. Nós não vamos cobrar os serviços que geralmente a Apex Brasil cobra, né? A gente tem algum subsídio, mas dessa vez a gente vai fazer com uma isenção total de taxa para esses setores, porque realmente as empresas estão precisando. E ainda mais, muitos empresários nos falam assim, mas eu estava preparado para os Estados Unidos.
1: Sim, inclusive, uma alegação, né? Ah, é um mercado específico, eu tinha que vender a demanda da forma como eles apresentam. É possível adaptar isso para outros mercados?
0: Muitos, por exemplo, falam assim, mas a minha máquina, ela está certificada para o mercado americano, né? O meu produto tem uma certificação específica, eu fiz uma adaptação, eu mudei minha embalagem, seja específico para os Estados Unidos. Nós vamos poder atender também essas empresas, inclusive com apoio financeiro para certificação, para mudança de embalagem, num valor de até R$40 mil. Então, as empresas que trabalharem com a Apex Brasil, que se inscreverem, que entrarem nesse nosso plano de diversificação, vão ter uma série de medidas de estar frente a frente com um comprador internacional, mas também de se preparar. E o empresário vai poder ele buscar uma certificação, vai poder ele, por exemplo, fazer uma adaptação no produto, e aí a gente vai ter uma metodologia, inclusive, de fazer um ressarcimento de até R$40 mil para realmente a gente trabalhar nos próximos 12 meses para que essas empresas encontrem um novo mercado. Nós não queremos e não vamos, Mariana, abandonar os Estados Unidos. Estados Unidos é um mercado muito importante, nós vamos continuar trabalhando nos Estados Unidos, junto com as empresas brasileiras, inclusive junto com as empresas americanas. Nós temos um escritório da Apex Comex Brasil tem um escritório em Washington, onde nós vamos trabalhar para que o setor privado estimule, negocie um aumento das isenções. Nós queremos que mais produtos brasileiros fiquem isentos. Os produtos já isentos, nós queremos aumentar a nossa participação no mercado americano. Mas o nosso ponto principal agora é diversificar as exportações brasileiras e pegar na mão, apoiar esses empresários que estão sofrendo com esse aumento de tarifa repentina, né? O que muda os negócios, muda toda a estratégia. E a Apex Brasil, a Agência Brasileira de Promoção de Exportações, junto com 29 entidades do setor privado brasileiro, vão trabalhar a partir de hoje já, junto com as empresas, para que elas possam encontrar um novo mercado e seguir as exportações.
1: Presidente, o senhor mencionou até um atendimento individualizado que vai ser feito com as empresas, né? Ou seja, cada uma sendo atendida na sua especificidade. Exato. Os empresários, então, que estiverem, né, esses 5.300 empresários que estiverem interessados em receber esse apoio da Apex Brasil, como é que eles devem proceder? Onde eles podem procurar informação? Como é que eles podem acessar a Apex?
0: Eles podem procurar diretamente a Apex Brasil, que é apex.com.br. Então, a gente já está preparado para atender essas empresas, e o atendimento é individualizado, Mariana. Sabe por quê? Porque cada empresa tem a sua realidade, tem o seu produto, tem a sua estratégia, tem a sua maturidade. Então, nós vamos atender uma por uma, montar uma estratégia para o seu produto, para um mercado alternativo. A gente tem uma base de inteligência muito importante de oportunidades dos mercados internacionais para cada um desses produtos, mas também toda uma estratégia com 29 entidades do setor. Então, a empresa também pode procurar a sua entidade. Empresa de calçado, de móveis, de plástico, enfim, de 29 setores que nós estamos trabalhando nessa parceria, nesse grande movimento, nesse esforço extraordinário. Toda a nossa equipe tá mobilizada. É a hora de a gente se unir para diversificar as exportações brasileiras, para apoiar os nossos empresários que tanto trabalham, que têm orgulho do seu produto. A exportação muitas vezes é um sonho para o empresário, né? E esse sonho, em alguns casos, está interrompido. Então, a gente quer voltar a sonhar com outro mercado, para que esse produto, que é tão bom, que é resultado do trabalho de muitas pessoas, de homens, mulheres, empresários, empresárias, possam encontrar um novo caminho, possam encontrar um novo mercado. E é esse o trabalho que a gente começa a fazer a partir de hoje.
1: Muito bem, nós conversamos com o Aldemir Miller, presidente da Apex Brasil. Presidente, muito obrigada pela sua entrevista à Voz do Brasil.
0: Obrigado, Mariana, e obrigado aí a todos os ouvintes que acompanham a Voz do Brasil.
1: Pequena correção, o endereço da página da Apex é apexbrasil.com.br.
2: A Agência Nacional de Proteção de Dados determinou que o Discord suspenda as transmissões ao vivo na plataforma no Brasil.
1: A medida preventiva foi tomada após a identificação de falhas na proteção de crianças e adolescentes.
2: A decisão faz parte de uma fiscalização iniciada na semana passada após episódio que resultou na morte de uma adolescente de 13 anos.
3: As transmissões ao vivo, as famosas lives, realizadas dentro da plataforma Discord, serão suspensas após determinação da Agência Nacional de Proteção de Dados, a ANPD. O bloqueio deve começar em até 3 dias úteis e vale também para outros recursos de compartilhamento de vídeo. Segundo a agência, foram identificados riscos graves relacionados ao uso das lives para violência, assédio, automutilação e incentivo ao suicídio envolvendo crianças e adolescentes. O Discord é uma plataforma que permite a troca de mensagens por texto, voz e vídeo. O serviço também reúne comunidades em que os usuários podem conversar e interagir em tempo real, sobretudo por meio das lives em jogos online. De acordo com a ANPD, pela forma como o serviço funciona, o Discord não consegue analisar o conteúdo das transmissões em tempo real. A plataforma depende de sistemas automatizados e de denúncias dos próprios usuários para identificar possíveis violações, como explica o superintendente de fiscalização da ANPD, Fabrício Lopes.
4: Se o Discord não consegue ter acesso ao conteúdo transmitido, ele não consegue, de maneira espontânea e automatizada, agir em tempo para evitar essas violações que acontecem ali dentro, como exposição de crianças e adolescentes a conteúdo violento, a incitação à automutilação, a maus tratos e até tortura de animais, entre outros conteúdos proibidos pelo artigo 6º do ECA Digital.
3: A agência ainda apura outras possíveis falhas, como problemas na verificação de idade e na remoção de conteúdos que violem os direitos direitos de crianças e adolescentes. O superintendente de fiscalização da ANPD, Fabrício Lopes, explica ainda que a suspensão será mantida até que a empresa comprove a adoção de medidas técnicas, de segurança e de governança que sejam adequadas para proteger os menores de 18 anos.
4: Essa suspensão ela vai ser por prazo indeterminado, porque o motivo que justificou essa suspensão precisa ser vencido antes de que a plataforma possa restaurar essas funcionalidades. Enquanto permanecerem as razões técnicas que justificaram essa suspensão, não há, a gente não entende como possível a restauração dessas funcionalidades.
3: O Discord tem 3 dias úteis para comprovar o cumprimento da determinação e 10 dias úteis para apresentar recurso. Caso sejam confirmadas as irregularidades, a empresa também poderá sofrer sanções previstas no Estatuto Digital da Criança e do Adolescente, o ECA Digital, incluindo multa de até R$50 milhões por infração. A decisão faz parte de uma fiscalização iniciada na semana passada, que investiga um grupo criminoso suspeito de incentivo ao suicídio por meio do Discord, resultando na morte de uma adolescente de 13 anos no último dia 22 de julho. Segundo a plataforma Discord, uma investigação interna identificou evidências de que a atividade criminosa foi coordenada em outras plataformas e afirma contar com equipes especializadas que trabalham no combate a indivíduos envolvidos em atividades violentas. Reportagem Thaís de Araújo.
1: Hoje é Dia Nacional dos Direitos Humanos.
2: E nesta data vamos falar sobre o Clique Cidadania, um aplicativo móvel gratuito desenvolvido que funciona como um guia digital de direitos, serviços e políticas públicas.
5: Encontrar o serviço público certo nem sempre é uma tarefa simples. Para ajudar nessa busca, o aplicativo Clique Cidadania reúne informações sobre direitos e orienta como acessar serviços de assistência social, saúde, educação, trabalho e renda. Além das orientações, o aplicativo também reúne canais de atendimento para situações de violação de direitos, como o Disque 100 e o Ligue 180, como detalha Fernanda Becker, coordenadora geral de promoção dos direitos das pessoas migrantes, refugiadas e apátridas.
6: É um lugar de acessar direitos. Você tem informação sobre o direito e sobre o órgão, a instituição que você pode buscar, né? E aí tem a geolocalização, você consegue já o referenciamento de achar onde está aquele espaço no seu território, na palma da mão.
5: Além de explicar a função de cada serviço público, o aplicativo conta com um mapa integrado que mostra onde ficam as unidades, como CRAS, CREAS, unidades básicas de saúde, conselhos tutelares e outros equipamentos públicos mais próximos da localização do usuário. Como é integrado ao sistema de navegação do celular, também permite traçar rotas até os locais de atendimento. O aplicativo também pode atender a demandas específicas e disponibilizar novos temas, como explica Fernanda Becker.
6: Ele é um aplicativo dinâmico, né? A mais nova guia dele é de brasileiros retornados, né? Repatriados. Para quando as pessoas que chegam aqui, a maioria deportadas, assim como os migrantes, que às vezes estão muito tempo fora do país, já passam a entender os seus direitos, quais órgãos e quais instituições buscar.
5: O Clique Cidadania está disponível de graça para celulares Android e oferece conteúdos em português, espanhol e inglês. Reportagem Luciana Colares de Holanda.
1: Federais de ensino superior terão 154 mil vagas em cursos de formação continuada para professores da educação infantil em 2027.
2: A partir de 17 de agosto, as instituições interessadas em oferecer os cursos poderão se inscrever na chamada pública no Sistema Integrado de Monitoramento, Execução e Controle, o SIMEC.
1: As inscrições devem ser feitas até o dia 9 de setembro e os resultados serão divulgados em 9 de outubro.
2: O endereço para inscrição é cimec.mec.gov.br.
1: Foram reabertas as inscrições para instituições de ensino criarem novos programas de residência médica.
2: Também é possível solicitar ampliação de vagas nos programas já existentes.
1: Novos pedidos podem ser feitos até 31 de agosto.
2: Podem participar instituições federais ligadas ao Ministério da Saúde ou da Educação, órgãos públicos e instituições privadas sem fins lucrativos.
1: A inscrição pode ser feita no site sigres.com.br. perdão, no site sigresidencias.saude.gov.br.
2: E essas foram as notícias do governo federal.
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1: Fique agora com o Minuto do TCU e em seguida as notícias do Poder Judiciário e do Congresso Nacional. Boa noite.
2: Boa noite para você. Até amanhã.
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8: 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Você vai ouvir agora notícias do Poder Judiciário.
10: Presidente do STF se reúne com representações diplomáticas do grupo de países da América Latina e do Caribe.
11: Urna eletrônica ganha nova interface para as eleições 2026.
10: Para o STJ, poderes para atuação extrajudicial de advogado não limitam procuração geral em processos judiciais.
11: Boa noite, eu sou Marcela Luiz.
10: E eu sou Walter Lima.
11: O presidente do Supremo Tribunal Federal, ministro Edson Fachin, se reuniu hoje com representações diplomáticas do grupo de países da América Latina e do Caribe.
10: Na ocasião, ele destacou duas prioridades da agenda externa do STF. A primeira prioridade é a defesa da democracia constitucional que, segundo Fachin, se encontra sob pressão em diferentes partes do mundo. Na ocasião, ele falou sobre a importância da independência judicial. Vamos ouvir um trecho da fala do ministro.
12: Em particular, tenho buscado, seja multilateralmente, seja bilateralmente, contribuir para a articulação de uma rede de cortes supremas e tribunais constitucionais atentos para a autonomia dos juízes como pressuposto da democracia constitucional. Afinal, são os juízes, sobretudo os juízes constitucionais, os guardiões últimos dos direitos fundamentais.
11: A segunda prioridade da agenda externa do Supremo, apontada por Fachin, é a ênfase na América Latina e no Caribe, com a consolidação de uma região de encontro, de entendimento e cooperação.
10: O presidente do STF também destacou que o Supremo vai sediar, em novembro deste ano, o 11º encontro do Fórum de Cortes Supremas do Mercosul.
11: Plenário do STF reconhece validade da moratória da soja e decide sobre leis de Rondônia e Mato Grosso que restringem benefícios fiscais.
10: A moratória da soja é um acordo privado e voluntário firmado entre empresas que impede a aquisição de produtos de fazendas localizadas em áreas desmatadas após julho de 2008 na Amazônia. Marta Ferreira.
13: O julgamento começou em março, mas foi suspenso após o Supremo decidir encaminhar o caso ao Núcleo de Solução Consensual de Conflitos. A ideia era buscar um acordo entre as partes. No entanto, em junho, houve um recuo que impossibilitou um consenso sobre o tema. Na retomada do julgamento, o plenário reconheceu a validade das leis estaduais e a licitude da moratória da soja. Também decidiu pela consequente extinção das ações e procedimentos relacionados à sua suposta ilegalidade.
11: Urna eletrônica ganha nova interface para as eleições 2026.
10: Com as novidades, votação será mais acessível e intuitiva. Fábio Ruas.
14: Na interface, uma nova fonte torna a urna mais acessível para pessoas com deficiência visual, porque o desenho das letras privilegia contraste, espaçamento e definição dos caracteres, facilitando a leitura. Também foi inserida uma barra de progresso que permite ao eleitor acompanhar em tempo real o andamento da votação. Além dessas novidades, também foi ampliado o uso de Libras, a língua brasileira de sinais, em diferentes etapas da votação.
11: Procuração dada a advogado para atuar em processos continua válida, mesmo se conceder poderes para atuação fora da justiça, perante órgãos administrativos.
10: Essa conclusão é do STJ, Fátima Uchoa.
15: Ainda na fase de conhecimento em ação de indenização por danos morais, uma operadora de plano de saúde substituiu advogados e apresentou procuração que dava às novas representantes amplos poderes para o foro em geral e as autorizava a representá-la perante especialmente duas autarquias federais. A terceira turma do STJ reconheceu a regularidade da representação processual da empresa e afastou a necessidade da intimação pessoal no cumprimento de sentença. Segundo a relatora, ministra Nancy Andrighi, nesse caso, quando a procuração prevê expressamente poderes gerais para o foro, a inclusão de atribuições extrajudiciais, ainda que qualificadas como especiais, não restringe a representação judicial.
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11: Uma boa noite.
10: E até amanhã.
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16: Está no ar o Jornal do Senado.
17: Eu sou Paula Groba.
18: E eu sou Humberto Pinheiro.
17: E estes são os destaques de hoje do Jornal do Senado, que começa agora.
18: Senado aprova protocolos de atendimento a doenças cardiovasculares no SUS.
17: Vagas ociosas em ônibus escolares rurais poderão atender professores e universitários.
18: Segurança pública pode ter prioridade na restituição do imposto de renda.
17: Boa noite.
18: Boa noite.
17: Doenças cardiovasculares são a principal causa de morte no Brasil, mas em muitos casos o desfecho pode ser diferente quando o atendimento é rápido e o tratamento começa nos primeiros minutos.
18: É justamente para agilizar esse socorro que o Senado aprovou um projeto que prevê protocolos específicos para o atendimento desses casos no SUS. Os detalhes com o repórter Douglas Castilho.
19: O maior gargalo combatido pela proposta é a falta de previsão específica para que as unidades de pronto atendimento, UPAs, utilizem terapias trombolíticas, que consistem basicamente na utilização de remédios capazes de dissolver coágulos sanguíneos. Esse tipo de procedimento médico desempenha papel crucial na resposta imediata a casos como o de infarto do miocárdio, sobretudo em localidades onde não seja possível realizar práticas mais complexas como cirurgias. A relatora substituta, a senadora Damaris Alves, do Republicanos do Distrito Federal, falou da necessidade de aprovação da medida.
20: No infarto agudo do miocárdio, a rapidez no reconhecimento do quadro clínico e na instituição do tratamento adequado é fator decisivo para a sobrevida e o prognóstico do paciente.
19: Na prática, já existem normas do Ministério da Saúde que possibilitam a padronização do atendimento no SUS. Porém, os parlamentares optaram por dar força de lei ao protocolo. O projeto vai à sanção presidencial.
17: E seguiu para a sanção presidencial, o projeto que amplia as possibilidades de estoques de insumos pelo governo para alimentação animal. A proposta altera o programa de venda em balcão da Conab, que facilita o acesso de pequenos criadores ao milho em grão.
18: O texto inclui produtos como sorgo, caroço de algodão e farelos de soja e milho. A medida também permite à Conab comprar estoques em leilões públicos para dar mais segurança ao abastecimento em períodos de quebra de safra e instabilidade climática. O projeto vai à sanção presidencial. A relatora do projeto, senadora Tereza Leitão, do PT de Pernambuco, explicou a urgência da aprovação do texto.
0: É muito importante para o momento atual que nós vivemos com a ameaça dos impactos climáticos provocados pelo El Niño.
17: O Senado também aprovou a medida provisória que abriu crédito extraordinário para garantir o pagamento de ajuda de custo às famílias da zona da Mata Mineira que tiveram perdas materiais provocadas pelas fortes chuvas na região.
18: A medida provisória seguiu para promulgação. Repórter Alexandre Campos.
21: O Senado confirmou a medida provisória que abriu crédito extraordinário no valor de R$75 milhões ao orçamento do Ministério da Integração e do Desenvolvimento Regional. Esse valor garantiu o pagamento de apoio financeiro às famílias residentes na zona da Mata Mineira que tiveram prejuízos materiais e perderam bens por causa de fortes chuvas no início deste ano. O governo transferiu uma parcela única de R$ 7.300 a cerca de 10 mil famílias atingidas. No entanto, parte dos recursos liberados pela MP ainda não teve destinação. Se a medida provisória não fosse aprovada antes do fim do seu prazo de vigência, esse montante não poderia mais ser usado, como explicou o presidente do Senado, Davi Alcolumbre.
22: O governo federal ainda tem um saldo. E se nós perdermos esse saldo do crédito extraordinário, algumas propostas em relação a desastres naturais vão perder o objeto no Ministério, para que essas famílias que foram atingidas por esse desastre não percam esse apoio do governo federal.
21: Como não sofreu alterações durante sua análise no Congresso Nacional, a medida provisória segue para promulgação.
17: Professores e estudantes do ensino superior poderão utilizar vagas ociosas nos veículos do transporte escolar das áreas rurais.
18: Foi o que aprovou a Comissão de Educação. O projeto segue agora para análise do plenário. Repórter Rodrigo Rezende.
23: O projeto garante que as vagas ociosas no transporte escolar rural possam ser utilizadas pelos professores e por universitários. O senador Camilo Santana, do PT do Ceará, que apresentou o relatório favorável ao projeto feito pela senadora Jussara Lima, do PSD do Piauí, ressaltou que a possibilidade de uso do transporte se dará apenas após o atendimento de todos os alunos da zona rural da educação básica. Camilo apresentou uma emenda que permite que os estudantes de institutos federais também possam usar do benefício.
24: Mas muitas vezes o transporte ele vai ocioso, com assentos ociosos, então esses assentos vão permitir que professores que muitas vezes precisam se deslocar, que às vezes não tem um transporte próprio, não tem incentivo, eles vão poder utilizar. E a gente incluiu, que não estava previsto, também os alunos dos institutos federais, que também muitas vezes sofrem com essa questão do transporte, deslocamento da sua casa aos campi.
23: Para possibilitar a utilização dos assentos vagos, o projeto modifica uma lei de 2004 que criou o Programa Nacional de Apoio ao Transporte Escolar.
17: Segurança pública e agilidade no atendimento a pacientes com câncer serão as principais prioridades do senador Sargento Reginauro, do PSDB do Ceará. Ele assumiu temporariamente a cadeira do senador Eduardo Girão do Novo, também do Ceará, que se licenciou do mandato para disputar as eleições de 2026 como candidato a vice-presidente.
18: Ao tomar posse, Reginauro afirmou que vai trabalhar pela efetivação da chamada Lei dos 60 Dias, que estabelece prazo máximo para o início do tratamento de pacientes com câncer após o diagnóstico. O senador lamentou que, em muitos casos, a demora do atendimento pelo SUS pode agravar a doença e até contribuir para a morte dos pacientes.
17: Reginauro também destacou ter sido o primeiro bombeiro a ocupar uma cadeira no Senado. Segundo ele, sua trajetória política começou na luta classista, em defesa dos profissionais da segurança pública, que à época tinham pouco reconhecimento e valorização.
25: Nós éramos uma categoria para ilustrar bem. O bombeiro é praticamente como um extintor, mas você só lembra dele na hora do incêndio. Hoje se debate a valorização dos profissionais da segurança.
18: Já o senador Carlos Fávaro, do PSD de Mato Grosso, defendeu o projeto de sua autoria que proíbe as apostas online, as chamadas bets. O parlamentar relatou casos de famílias que enfrentam dívidas, conflitos e perda de renda associados a apostas.
17: Segundo Fávaro, o problema vai além da atuação de plataformas irregulares e está relacionado ao próprio modelo de negócio das BETs. O senador avalia que a regulamentação não é suficiente para eliminar os riscos e defende o fim das autorizações existentes com um período de transição de até 5 anos.
1: Ouvi mães que não dormem mais porque os filhos apostam o salário inteiro, não tem como pagar o aluguel. Ouvi pais que descobriram que o cartão de crédito estava estourado porque o filho jovem entrou numa espiral de apostas que ele não consegue parar. Ouvi esposas que perderam o casamento porque o marido esconde dívidas de apostas.
18: Profissionais de segurança pública poderão ter prioridade no recebimento da restituição do imposto de renda.
17: O projeto foi aprovado pela Comissão de Assuntos Econômicos do Senado e, se não houver recurso para o plenário, segue para a Câmara dos Deputados. A reportagem é de Marcela Cunha.
2: Se virar lei, os profissionais de segurança pública terão preferência na restituição do imposto de renda, depois dos idosos e dos contribuintes, cuja principal fonte de renda é o magistério. A medida alcança os profissionais de segurança pública previstos na Constituição e no Sistema Único de Segurança Pública, além dos agentes do sistema socioeducativo. Autor da proposta, o senador Jaime Campos, do União de Mato Grosso, afirmou que a prioridade é uma forma de reconhecer o trabalho de categorias que enfrentam riscos diariamente.
3: São policiais, bombeiros, guardas municipais, agentes penais que deixam suas casas para enfrentar a criminalidade. Não estamos falando de privilégio, estamos falando de reconhecimento.
2: A mudança não altera o valor das restituições, nem cria uma nova despesa para o governo, como explicou o presidente da Comissão de Assuntos Econômicos, o senador Renan Calheiros, do MDB de Alagoas.
4: Não tem repercussão fiscal, inverte apenas a ordem das prioridades e atende com essa prioridade os profissionais da segurança pública que cuidam da proteção de vida das pessoas.
2: Se não houver recurso para análise pelo plenário do Senado, o texto segue para a Câmara dos Deputados.
18: Edição de Paula Groba e trabalhos técnicos de Eliseu Caires. O Jornal do Senado fica por aqui. Acompanhe agora as notícias da Câmara dos Deputados. Boa noite.
17: Boa noite e até amanhã.
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5: Deputados criam um programa que promove a inclusão digital de idosos.
6: Câmara analisa a participação de sindicalistas em conselhos estatais.
5: Projeto reconhece o trabalho das mulheres no setor da pesca artesanal.
6: Parlamentares pedem votação do fim da escala 6x1 no Senado Federal.
5: Boa noite. Benedita da Silva, do PT do Rio de Janeiro, cobra do Senado a votação da proposta que reduz a jornada de trabalho e acaba com a escala 6x1. A congressista argumenta que a mudança amplia o tempo de descanso e de convivência familiar dos trabalhadores.
6: Benedita da Silva considera que a redução da jornada também pode favorecer a saúde e a produtividade dos cidadãos. Para ela, os avanços tecnológicos permitem rever o tempo de trabalho sem retirar direitos ou comprometer a atividade econômica.
5: Carlos Aratini, do PT de São Paulo, defende o fim da escala 6x1 e a redução da jornada de trabalho semanal para 40 horas, sem diminuição dos salários. O deputado pede que a presidência do Senado dê andamento à proposta aprovada pela Câmara.
6: Carlos Aratini argumenta que a medida vai permitir mais convivência entre os trabalhadores e suas famílias. Segundo o deputado, a redução da jornada também é viável diante dos ganhos de produtividade proporcionados pelas novas tecnologias.
8: Trabalho.
5: Projeto que permite a participação de sindicalistas em conselhos de estatais avança na Câmara. A repórter Maria Neves traz mais informações sobre a proposta.
26: A Comissão de Trabalho da Câmara aprovou o projeto do deputado Raimundo, PT do Rio de Janeiro, que autoriza a participação de dirigentes sindicais nos conselhos de administração de empresas públicas ou de economia mista. Atualmente, a legislação proíbe a presença de sindicalistas nesses conselhos. Para Reymond, essa vedação não se justifica e é inconstitucional. Na opinião do deputado, impedir que um cidadão ocupe o cargo de representante eleito dos empregados em um conselho de administração de empresa estatal por ser dirigente sindical se choca com a liberdade associativa prevista na Constituição. Relator do texto, o deputado Bongás, do PT do Rio Grande do Sul, acrescenta que ninguém melhor que o dirigente sindical para defender os interesses dos trabalhadores nos conselhos das empresas públicas.
7: Quando a categoria precisa indicar alguém, o dirigente sindical pode também ser indicado. E eu quero dizer, até como ex-dirigente sindical, responsável de estudar com mais profundidade, dedicação de tempo, conhecimento das legislações, que ele pode exercer melhor esta representação da categoria nos interesses da estatal.
26: Como forma de evitar um possível conflito de interesses, o projeto prevê situações em que o dirigente sindical não deve participar das decisões do Conselho de Administração. A proposta veda a participação nas deliberações sobre assuntos que envolvam relações sindicais, remuneração, benefícios e vantagens, inclusive em matérias de previdência complementar e assistenciais. O projeto que autoriza a participação de dirigentes sindicais nos conselhos de administração de empresas públicas ainda será analisado pelas comissões de administração e de Constituição e Justiça. Da Rádio Câmara de Brasília, Maria Neves.
6: Silvia Cristina, do PP de Rondônia, cobra a votação da proposta de emenda à Constituição que garante a transposição de servidores dos ex-territórios para os quadros da União. A deputada critica o fato de a proposta estar parada na Câmara há mais de 2 anos.
5: Por isso, Silvia Cristina pede o apoio dos colegas para reunir as 22 assinaturas necessárias à inclusão da PEC na pauta da Comissão de Constituição e Justiça. Para a deputada, a medida representa justiça e reconhecimento aos trabalhadores dos ex-territórios.
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8: Economia.
6: Luiz Lima, do Novo do Rio de Janeiro, avalia que o poder de compra do salário mínimo diminuiu nos últimos anos. O deputado compara os preços entre o governo anterior e a atual gestão federal, afirmando que a quantidade de sacos de cimento com salário mínimo caiu de 60 para 45.
5: Luiz Lima lamenta o que classifica crescimento das famílias brasileiras devido também à alta no preço dos alimentos. O parlamentar acrescenta que o salário mínimo do Brasil está entre os mais baixos da América do Sul.
6: Jandira Fegali, do PCdoB do Rio de Janeiro, ressalta a necessidade de um projeto nacional de desenvolvimento focado na soberania econômica, tecnológica e ambiental, em contraposição a propostas de privatização e alinhamento geopolítico externo.
5: Jandira Fegali argumenta que o país deve usar suas riquezas estratégicas para gerar empregos e fortalecer a indústria. Ela defende um Brasil competitivo e sofisticado, alinhado a parceiros comerciais importantes.
8: Agricultura.
6: Afonso Ram, do PP, cobra uma solução para o endividamento dos agricultores atingidos pelas secas e enchentes no Rio Grande do Sul. Ele critica a medida provisória que cria linhas de crédito para renegociar dívidas rurais e afirma que nenhum produtor conseguiu acessar o benefício.
5: Afonso Ram defende mudanças na medida para garantir o refinanciamento aos produtores que atendam aos critérios estabelecidos. O deputado observa que mais de 180 mil agricultores gaúchos dependem da renegociação para retomar a produção.
8: Meio ambiente.
6: Célia Chacriabá, do PSOL de Minas Gerais, alerta que julgamentos de ações previstos no STF podem enfraquecer o licenciamento ambiental e facilitar a exploração mineral em territórios indígenas e quilombolas. Ela chama a atenção para os riscos à saúde das comunidades e para a biodiversidade.
5: Célia Chacriabá também cobra a votação na Câmara do projeto que criminaliza a misoginia. Para a deputada, adiar a análise da proposta significa deixar as mulheres mais vulneráveis à violência.
8: Previdência.
6: O projeto que reconhece o trabalho das mulheres no setor de pesca artesanal já está pronto para sua última votação na Câmara. A repórter Silvia Munhato conta quais as medidas propostas.
10: A Comissão de Defesa dos Direitos da Mulher da Câmara aprovou o projeto que reconhece formalmente as mulheres que atuam em todas as etapas da cadeia produtiva da pesca artesanal, como trabalhadoras do setor. Na prática, o texto assegura a elas acesso a direitos sociais e previdenciários, como auxílio-doença, seguro-defeso e salário-maternidade. O projeto define como trabalhadoras da pesca as mulheres que exercem atividades de preparo de redes e embarcações, captura, cultivo e manejo de organismos aquáticos. Também estão incluídas as fases de beneficiamento, transporte, comercialização e até a gestão e produção de conhecimento ligadas à cultura pesqueira. A deputada Laura Carneiro, do PSD do Rio de Janeiro, autora do projeto, afirma que a proposta deixa de ver o trabalho dessas mulheres como um complemento do realizado por seus companheiros.

0: E ao mesmo tempo ela tem que estar disponibilizado a ela as linhas de crédito que são disponibilizadas aos pescadores artesanais e também, e muito importante, quando do defeso ela não recebe nada. Então imagina, ela é uma marisqueira, trabalha no marisco, mas ela não é considerada pescadora artesanal e ela não recebe nada.
1: A deputada Rogéria Santos, do Republicanos da Bahia, relatora do texto, diz que a cadeia produtiva da pesca depende diretamente do trabalho feminino, especialmente no beneficiamento do pescado, para agregar valor ao produto. A proposta, que reconhece o trabalho das mulheres na cadeia produtiva da pesca, ainda será analisada pela Comissão de Constituição e Justiça. Da Rádio Câmara de Brasília, Silvio Minhato.
2: Giovânia de Sá, do Republicanos de Santa Catarina, defende a revisão das regras de aposentadoria especial para trabalhadores expostos a agentes nocivos. A proposta reduz exigências de idade criadas pela reforma da Previdência e prevê benefício de 100% da média das contribuições.
3: Relatora da matéria, Giovânia de Sá, pede urgência para votação no plenário. A deputada avalia que as regras da reforma da Previdência prejudicaram categorias submetidas a atividades insalubres, como mineiros, metalúrgicos e trabalhadores expostos a agentes químicos, físicos ou biológicos.
4: Desenvolvimento regional.
2: Padre João, do PT de Minas Gerais, reclama do fechamento de agências do Banco Itaú em pequenos municípios da Zona da Mata. Ele defende que a instituição financeira, sindicatos, Ministério do Trabalho e órgãos de defesa do consumidor promovam debates sobre os impactos da medida.
3: Para exemplificar a insensibilidade do fechamento, Padre João cita Urucânia, cidade onde a maioria dos 4.500 clientes do banco tem dificuldades para usar serviços digitais. Ele destaca que servidores estaduais vão ter que buscar atendimento presencial em outros municípios.
4: Educação.
2: Na avaliação do IDEB, Índice de Desenvolvimento da Educação Básica, o município de Parnarama, no Maranhão, alcançou o primeiro lugar do estado na categoria Anos Finais da Rede Pública Municipal. Para Rubens Pereira Júnior, do PT, o resultado é fruto do esforço conjunto da Secretaria Municipal de Educação, do Corpo Docente e das famílias.
3: Segundo Rubens Pereira Júnior, a conquista reflete a convicção de que o desenvolvimento social e a construção de um futuro melhor só ocorrem quando a educação é entendida como pilar de transformação. Ele reforça o compromisso de apoiar o avanço dos indicadores da região.
4: Justiça.
2: Jorge Sola, do PT da Bahia, cobra investigações e a responsabilização de políticos da oposição sobre denúncias de um desvio bilionário de recursos do INSS e de contratos irregulares envolvendo o Banco Master e a gestora Reag Investimentos.
3: Para Jorge Sola, decisões de ministros do STF indicados na gestão anterior e a condução da CPI do INSS são exemplos de proteção a alguns investigados. Por outro lado, o parlamentar destaca a recuperação de mais de 2 bilhões de reais para os aposentados, promovida pelo atual governo.
2: Júnior Amaral, do PL de Minas Gerais, cita o escândalo envolvendo fraudes no INSS para reiterar críticas ao governo federal. O deputado questiona supostas relações entre pessoas ligadas à atual gestão e integrantes apontados como envolvidos no esquema.
3: Júnior Amaral também acusa parlamentares governistas de tentarem distorcer os fatos, afirmando que o eleitorado deve dar uma resposta nas urnas. O parlamentar afirma que é preciso responsabilizar os envolvidos nas fraudes e combater a corrupção no país.
4: Segurança Pública.
2: Luiz Couto, do PT da Paraíba, defende a aprovação do projeto que criminaliza a misoginia. Na visão do deputado, manifestações de ódio e discriminação contra as mulheres não podem ser confundidas com opinião ou liberdade de expressão.
3: Luiz Couto lembra que o projeto já foi aprovado pelo Senado e teve o regime de urgência aprovado na Câmara. O parlamentar acredita que a votação da proposta é um passo importante para reforçar a proteção às mulheres.
2: Para Fernanda Pessoa, do PSD do Ceará, a Lei Maria da Penha representa uma das principais conquistas brasileiras no enfrentamento à violência contra a mulher. Mas a deputada cobra mais avanços no que diz respeito à prevenção, proteção e punição a agressores e autores de feminicídios.
3: Fernanda Pessoa ressalta a trajetória de Maria da Penha, que transformou sua...

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1: Política. Tadeu Venere, do PT do Paraná, critica a tentativa de registro de candidaturas de agentes políticos declarados inelegíveis pela Justiça Eleitoral. O deputado cita ainda a ausência de candidatos em debates para cargos majoritários.
2: De acordo com Tadeu Venere, a Operação Lava Jato teria causado prejuízos ao Paraná e ao Brasil, com impacto sobre o mercado de trabalho. Para ele, envolvidos na ação buscam novos cargos públicos, apesar das restrições impostas pela Justiça.
1: João Carlos, do Republicanos, do Amazonas, anuncia seu retorno à Câmara de Vereadores de Manaus depois de ter atuado por 4 meses como deputado federal. Em sua avaliação, o conhecimento acumulado em Brasília servirá para conectar melhor as demandas locais ao debate nacional.
2: João Carlos observa que a atuação federal serviu para reafirmar a importância do Estado e da região amazônica para o restante do país, não apenas como paisagem distante. Ele ressalta ainda a relevância da atuação de vereadores no cotidiano das famílias e nas comunidades locais.
1: Ciência e tecnologia. A Câmara aprovou a criação de um programa para promover a inclusão digital de idosos. A repórter Paula Bittar acompanhou a votação.
3: A Comissão de Constituição e Justiça da Câmara aprovou um projeto que cria o 60 Digital, o Programa Nacional de Oficinas Digitais para a Terceira Idade. O objetivo é promover a inclusão digital por meio de capacitação tecnológica gratuita. A proposta prevê parcerias com escolas, universidades, centros de convivência e outras instituições para as oficinas, que deverão abordar temas como usos de smartphones e aplicativos de comunicação, acesso a serviços bancários e públicos digitais, navegação segura na internet e prevenção a golpes digitais e uso das redes sociais de forma segura e produtiva. O relator na CCJ, deputado Júlio César Ribeiro, do Republicanos do Distrito Federal, ressaltou a importância da inclusão dessa faixa etária.
4: A tecnologia faz parte da nossa vida e precisa estar ao alcance de todos, inclusive da população idosa. A proposta, ela é simples, é ajudar os idosos a terem mais autonomia e segurança para o celular, acessar serviços, se comunicar e utilizar as ferramentas digitais no seu dia a dia. É inclusão, independência e mais qualidade de vida para quem tanto já contribuiu com o nosso país.
3: O projeto que cria o Programa Nacional de Oficinas Digitais para a Terceira Idade já pode seguir ao Senado. Da Rádio Câmara, de Brasília, Paula Bittar.
2: Merlong Solano, do PT do Piauí, pede que o Congresso regulamente as plataformas digitais para combater crimes praticados na internet. Para o deputado, as redes são usadas para disseminar discursos de ódio, desinformação, golpes financeiros e conteúdos prejudiciais às crianças.
1: Merlong Solano defende a suspensão da Discord no Brasil por considerar que a plataforma não oferece proteção adequada ao público infantil. O parlamentar também pede a votação de projetos que regulamentam as Big Techs e combatem a disseminação de notícias falsas.
2: Comissões. Glauber Braga, do PSOL do Rio de Janeiro, critica a abertura de processo contra a deputada Érica Hilton, do PSOL de São Paulo, no Conselho de Ética. O parlamentar acusa o órgão da Câmara de agir de forma seletiva.
5: O Conselho sem ética tem que acabar. Tá virando praxe. Atacam, agridem e aí depois, quando a pessoa se defende, tocam o Conselho de Ética para cima para tentar calar vozes divergentes. Eu quero saber quando que o Conselho sem ética vai avaliar algum caso de parlamentares envolvidos com orçamento secreto. Quando

0: isso vai acontecer.
1: Glauber Braga também critica as chamadas emendas PIX, que permitem a transferência direta de recursos indicados por parlamentares para estados e municípios. Ele defende mais transparência na destinação do dinheiro público e afirma que a concentração de recursos pelo Congresso prejudica investimentos essenciais para o país.
2: Termina agora o jornal Câmara dos Deputados, produzido pela Rádio Câmara, com trabalhos técnicos de Everson Urani e apresentação de José Carlos Andrade e Luciana Vieira. Uma boa noite para você.
1: Ótima noite. A Voz do Brasil volta amanhã.
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1: Fala, rapaziada aí da Antena 102. E aí, como é que vocês estão, hein? Abraço pra você que tá aí na sintonia da Antena, pra todos os ouvintes. Abraço pros amigos aí da rádio. Aqui quem tá falando é o Marquinhos Fraser. Não sei se tem alguém que vai lembrar aí da época, faz um tempinho já. Pois é, uma grande oportunidade, uma grande honra. Eu fiz parte aí da equipe em dois momentos no início da minha carreira, entre 1988 e 1990. Foi bem no início da história da Antena aí em Jales também. Quem me levou pra Antena na época foi o Halley Vianini, e pra mim foi uma das grandes oportunidades da minha carreira, já no início, fazer parte aí da equipe da Antena 1. Eu apresentei o Love Songs na época, né? O programa romântico à noite aí na Antena, e depois por um tempo eu apresentei também o horário da tarde, das 4 às 7 da noite. A época ainda a gente tocava disco, né? Tocava vinil, as músicas eram executadas todas em vinil, os comerciais e vinhetas da rádio eram em cartucheiras. A galera aí mais nova aí do rádio não deve nem conhecer, né? Conhece só de foto, né? Bons tempos esses. Naquele tempo a gente nem imaginava que um dia a gente ia tocar música aí e a programação toda de uma rádio no computador. Nem passava pela cabeça do pessoal na época, né? Saudade boa, viu? Toda a turma aí daquele tempo, as ações, os agitos, as baladas, né? Os ouvintes, o pessoal que anunciava na rádio, os nossos amigos. Naquele tempo passaram vários profissionais aí. Eu me lembro de alguns que são amigos até hoje, o Israel Lopes, o Reginaldo Coelho, o Rafa, a Lucinha, o Halley Vianini, que já comentei aqui no início da nossa conversa, o Nestor Machado, que começou na época um projeto de um programa sertanejo à tarde com a Lucinha, né? Fez muito sucesso na época aí, que era o começo, né, a explosão da música sertaneja. Foi muito legal. Me lembro também aí do Nano Filho, que passou aí na equipe da Antena, o Beto Mariano, o Cafu na programação da rádio, pessoal aí do comercial. Era muito legal mesmo. A equipe toda unida, pessoal bacana, legal, a fim de fazer um rádio, o melhor rádio, né? E eu lembro que nós muitas vezes passávamos aí a noite toda no estúdio de gravação da rádio, produzindo chamadas, vinhetas. Era muito divertido, muito interessante. Aprendi muito aí, foi um tempo de muito aprendizado, e eu agradeço a todos que me ajudaram na época, o pessoal que me ensinou, né? O pessoal que teve paciência. Estava bem no início da carreira, assim, e consegui aprender muito com toda a equipe da época aí. Agradeço demais também ao Dr. Vanderlei Garcia pela oportunidade aí, pela paciência. Eu era danado, viu? Dei muito trabalho aí, mas aprendi muito e agradeço demais. E se tivesse como voltar ao tempo e recomeçar, tenham certeza, era aí na porta da Antena que eu iria bater para começar tudo de novo. Muito obrigado, viu? Obrigado mesmo de coração a todos os amigos, obrigado aos ouvintes que me acompanharam na época, e que vocês continuem fazendo aí essa bela história do rádio de Jales. Alguns aí da equipe atual eu não conheço pessoalmente, mas acompanho o trabalho de vocês, e obrigado aí pela oportunidade de estar com vocês falando aqui mais uma vez para minha cidade. Valeu, viu? Beijo grande a toda a equipe, e a gente vai recordar aí uma que tocava muito na época e a gente falava mais ou menos assim. Olá, seja bem-vindo a esta Antena. Eu sou Marquinhos Fraser com você nesta tarde. Vamos juntos até as 7. Vai ligando aí pedindo o seu som. Daqui a pouco tem o Hotline, as melhores da Antena 1. A gente começa com o Rick Astley, Together Forever.

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3: No programa da noite de ontem, eu anunciei pelo menos umas três com Zezé de Camargo e Luciano. Mas, na verdade, eu estava com vontade de anunciar essa música. Eu deixei o sucesso, o modão, para abrir o nosso programa de hoje em clima de romantismo. Mirosmar e o Elson Davi, os irmãos goianos Zezé de Camargo e Luciano. É noite gostosa de quarta-feira, 12 de agosto, ano de 2026. Seja bem-vindo, seja bem-vinda. Antena Jales São Paulo, a rádio da sua cidade. Já são 40 anos ao seu lado, são 40 anos de sucesso. Vamos trazer essa música maravilhosa. Zezé de Camargo e Luciano, Leva Minha Timidez. Boa noite.

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1: Olá, Rogério, boa noite, tudo bem? Aqui Fabio Pedro, espero que você esteja bem. Como vão as coisas aí, Marcelo? Tudo certo? Ô, Marcelo, um forte abraço. Marcelo, hoje eu gostaria de ouvir a música Péssimo Negócio com Munhoz e Mariano. Ofereço lá pro Manezinho, a Dona Fátima e o Gessian, de Santo Antônio da Aracanguá, da Fazenda Santa Fátima. Para o Wilson de Aparecido Taboado, para Sandra Brito, para Luizão de Aparecida do Taboado, que Jesus proteja a todos, ilumine, fique com Deus, meu irmão. Um forte abraço e até logo. Tchau, tchau.
2: Boa noite, Rogério. Boa noite, Marcelo. Tudo beleza, Marcelo? Marcelo, manda para nós, Jean Gilvani, diz que paixão. Vamos oferecer pro Fábio Pedro, pro Wilson de Aparecida do Taboado, pro Luiz Fernando, e para todos os ouvintes desse programa chonado e maravilhoso, um abração e até amanhã, se Deus quiser.
3: Ô, meu patrão Rogério, boa noite. Boa noite, nosso DJ Marcelo. Boa noite pro nosso queridão Lucas, lá do YouTube, pai e filho. Uma boa noite para toda a galerinha do Sertanejo 102. Hoje nós vai de Zezé de Camargo e Luciano, que esse cara aí é o cara, hein? É, coração na contramão. Vai mandar lá pro Manezinho, Fábio Pedro, Sandrinha Brito e pra todos os ouvintes aí do Sertanejo 102. Tchau, obrigado.
4: Boa noite, patrão. Aqui é o Vicimada Gigante Hortaliça. Manda uns modão pra nós aqui, todos os ouvintes. Se possível, manda esteja Aroeira pra nós aqui, as três Cuiabana. Falou, meu garoto. Uma boa noite a todos, hein?

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8: Vamos juntos aqui na antena até às 11 da noite, nesta noite gostosa, com a sua participação e oferecimento especial de Marcelo Lanches. 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Mais uma romântica nesta gostosa noite de quarta-feira aqui na antena. O príncipe e o moço de Brotas na antena, Daniel cantando, Doendo de Saudade.

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